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0: Está no ar a Voz do Brasil. As notícias do governo federal que movimentaram o país no dia de hoje.
1: Olá, boa noite.
2: Boa noite para você que nos acompanha em todo o país.
1: Sexta-feira, 25 de setembro de 2026.
2: Vamos aos destaques do dia.
1: Medida provisória vai proibir as bets no país.
2: A partir da publicação da medida, não será mais possível fazer apostas online.
1: Jogadores terão até 5 de outubro para retirar o dinheiro disponível nas plataformas. Luana Karen.
3: Plataformas e aplicativos de jogos vão sair do ar no dia 6 de outubro.
2: E o impacto das bets nos jovens.
1: Estudo divulgado pelo Ministério da Educação aponta que apostas online podem afetar 2 milhões de estudantes. Edinaldo Júnior.
4: Pesquisa estima que 986 mil potenciais ingressantes deixaram de se matricular em 2026 por causa dos gastos com as bets.
2: Mais experiência para quem quer ser professor.
1: Programa que prepara futuros docentes dentro das escolas agora é lei. Gabriela Noronha.
5: A bolsa é voltada para os estudantes de licenciatura que recebem um incentivo financeiro e a oportunidade de atuar na educação básica.
2: Apresentação da Voz do Brasil, Ana Jungmann e Luciano Seixas.
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2: O governo federal decidiu, por medida provisória, proibir as bets no Brasil.
1: Quem tem os detalhes ao vivo é a repórter Luana Karen. Boa noite, Luana.
3: Boa noite, Luciano, Mariana, e boa noite aos ouvintes da Voz do Brasil. O ministro da Fazenda, Dario Durigan, anunciou 3 medidas tomadas pelo governo. A primeira determina a proibição das apostas online no Brasil, as chamadas bets. Por meio de medida provisória, que passa a valer a partir da publicação no Diário Oficial da União, as bets estão definitivamente proibidas no país. A MP também prevê medidas para impedir que esse tipo de propaganda chegue às pessoas e trata da devolução de recursos dos apostadores. A segunda iniciativa anunciada pelo governo é um projeto de lei em regime de urgência que será enviado ao Congresso Nacional com tipos penais para quem explorar ou operar apostas online no país. A terceira ação é uma nova versão do programa Desenrola, de renegociação de dívidas, que vai oferecer novas oportunidades para resolver dívidas antigas dos brasileiros. Sobre o mercado de bets, o ministro da Fazenda, Dario Durigan, destacou que as medidas adotadas pelo governo nos últimos anos, como a derrubada de mais de 70 mil sites de apostas ilegais, a proibição de que beneficiários de programas sociais fizessem em apostas e a autoexclusão de mais de 1,5 milhão de pessoas das plataformas não foram suficientes para combater o comprometimento de renda da população e ainda trouxe um problema de saúde pública para o país.
6: E hoje a gente chega à conclusão que, mesmo feito esse esforço, a renda das famílias segue comprometida. Só no mercado que até então estava legalizado, a gente tem mais de 60 bilhões de reais que foram para as empresas de apostas. 60 bilhões de reais que foram esterilizados do ponto de vista do uso das famílias, do uso na economia real. Mas mais que isso, nós estamos com um problema de saúde pública envolvendo as bets. Basta a gente ver os levantamentos, as pesquisas, casos de suicídio que a gente não pode admitir.
3: A partir da publicação da medida provisória que proíbe as bets, as empresas de apostas não poderão receber mais nenhum aporte dos apostadores. Os sites e aplicativos continuarão ativos apenas para que os apostadores resgatem o dinheiro já depositado na plataforma. Esses sites e aplicativos vão ficar online até as 23 horas e 59 minutos do dia 5 de outubro, para que o cidadão possa retirar o dinheiro que resta. No dia 6 de outubro, às 0 hora, haverá determinação para lojas de aplicativos e para os conectores de rede para que haja bloqueio desses sites no país. As pessoas que não conseguirem resgatar o dinheiro até o dia 5 de outubro terão mais oportunidades, conforme destaca Dario Durigan.
6: Mesmo quem não conseguir até o dia 5 de outubro, a partir do dia 6 e 7, as empresas de apostas vão ter que individualizar o saldo remanescente, informar para os bancos onde elas já têm a conta, por onde passam as apostas, para que esses bancos, entre o dia 9 e o dia 14, façam o redirecionamento dos recursos para os apostadores, havendo qualquer dificuldade, a Caixa Econômica Federal vai estar à disposição para fazer essa intermediação final nesse processo.
3: O canal Fala BR está disponível para receber denúncias da população sobre o funcionamento de bets no país. O Fala BR pode ser acessado pelo site gov.br/falabr. Mariana e Luciano.
2: Obrigada, Luana Karim, pelas informações ao vivo aqui na Voz do Brasil.
1: Ainda falando sobre as apostas online, cerca de 2 milhões de estudantes universitários da rede privada têm a renda comprometida por conta das bets.
2: É o que apontam dois estudos divulgados hoje pelo Ministério da Educação.
1: Os levantamentos indicam que os gastos com apostas online aparecem relacionados a decisões de ingresso e permanência no ensino superior privado.
4: O Ministério da Educação divulgou informações de dois levantamentos do setor privado relacionados ao impacto das apostas online, as chamadas bets, sobre o ingresso e a permanência de estudantes na graduação. De acordo com os estudos, cerca de 2 milhões de universitários da rede privada podem ter a trajetória acadêmica afetada pelo comprometimento da renda com as apostas online. A pesquisa da Associação Brasileira de Mantenedoras do Ensino Superior, em parceria com a Educa Insights, estima que 986 mil potenciais ingressantes deixaram de se matricular em 2026 por causa dos gastos com as bets. Entre os já matriculados, 14% relataram atraso nas mensalidades ou trancamento do curso pelo mesmo motivo. Os dois grupos juntos somam cerca de 2 milhões de estudantes potencialmente afetados, considerando que a rede privada possui mais de 8 milhões de matrículas. Outro levantamento do Instituto Semesp aponta que 19,1% das instituições privadas pesquisadas já observaram relação entre apostas online e inadimplência de estudantes. Segundo o MEC, o comprometimento da renda pode afetar estudantes que dependem de políticas de acesso e financiamento, como o Programa Universidade para Todos, o ProUni, e o Fundo de Financiamento Estudantil, o FIES. Edinaldo Júnior para a Voz do Brasil.
2: Professor é algo que começa muito antes da sala de aula. Quem está se preparando também precisa aprender, na prática, dentro da escola.
1: É isso que o PIBID, o Programa Institucional de Bolsa de Iniciação à Docência, ajuda a fazer. O estudante de licenciatura recebe uma bolsa e acompanha o dia a dia de uma escola pública ainda durante a faculdade.
2: E agora o programa virou política de Estado.
5: Entrar em sala de aula e viver a realidade das escolas públicas antes mesmo de se formar na graduação. A Bolsa PIBID, do Programa Institucional de Bolsa de Iniciação à Docência, é voltada para os estudantes de licenciatura que recebem um incentivo financeiro e a oportunidade de atuar na educação básica. Durante o período da Bolsa, eles apoiam os professores titulares em suas atividades e participam de projetos na comunidade escolar. Andressa Salles, aluna de licenciatura em Biologia na Universidade de Brasília, foi bolsista do PIBID. Há poucos meses de se formar, no fim do ano, ela conta que a experiência mudou seu olhar sobre a educação.
7: Exatamente por essa questão da gente ver, né, de que a educação ela abre um leque para a gente na questão de pesquisa, na questão de extensão com a comunidade. De ver que muitas coisas que a gente tem na nossa sociedade, a gente consegue plantar uma sementinha ali, né, com os meninos dentro da educação básica.
5: Criado em 2007, o PIBID funcionava com base em portarias e decretos presenciais e agora virou lei. A nova legislação consolida o programa, dando mais segurança jurídica e garantindo a previsão no orçamento público. O texto define os objetivos do PIBID e as 5 modalidades de bolsa. Além dos estudantes, há bolsas para os docentes das universidades e para os professores de escolas públicas que supervisionam os participantes. Denise Pires, presidente da Coordenação de Aperfeiçoamento de Pessoal de Nível Superior, CAPES, comentou a nova lei.
8: É o programa de iniciação à docência para fortalecer e qualificar a formação de professores da educação básica.
5: Juliana Corrêa da Silva, coordenadora institucional do PIBID na Universidade Federal do Rio de Janeiro, fala da importância do programa para a formação de novos professores.
9: É a partir desse programa que os professores em formação têm seus primeiros contatos com a escola como lugar de formação profissional também. Então eles conhecem o ambiente em que eles vão atuar. Essa articulação entre universidade e escola é bastante positiva no fortalecimento e na melhoria mesmo de esses cursos de formação de professores.
10: Segundo a nova lei, o PIBID deve abranger diferentes contextos da educação básica, com destaque para a educação do campo, indígena, quilombola e de jovens adultos. A quantidade de bolsas dependerá da disponibilidade orçamentária e de regulamentação da CAPES. Os projetos apresentados pelas universidades devem priorizar a formação prática dos futuros docentes. Reportagem Gabriela Noronha.
1: E está chegando a hora do Enem, e quem faz a prova em Libras, que é a língua brasileira de sinais, já tem uma ferramenta para se preparar.
2: É a plataforma Enem Libras.
11: A plataforma Enem Libras já está disponível para consulta para candidatos ao exame que dependam de conteúdos adaptados para estudo, prática e familiarização com o formato da videoprova. Além de edições anteriores de videoprovas do Enem, os interessados podem acessar cadernos de questões em língua portuguesa, gabaritos e a cartilha de redação em Libras. São edições de provas em vídeos desde 2017. A plataforma também apresenta uma interface semelhante à utilizada na aplicação oficial do exame, permitindo conhecer a organização do ambiente e a dinâmica de navegação da videoprova. As provas do Exame Nacional do Ensino Médio, Enem, serão aplicadas nos dias 8 e 15 de novembro em todo o país. No primeiro dia serão aplicadas as provas de linguagens, ciências humanas e redação. E no segundo dia, provas de matemática e ciências da natureza. O endereço da plataforma é o enemvideolibras.inep.gov.br. Dilson Santa Fé, para a Voz do Brasil.
1: Mais de 400 celulares foram apreendidos até agora pelas forças de segurança em estabelecimentos prisionais em todo o país.
2: A ação é resultado da nova fase da Operação Mute, que começou na última segunda-feira e busca desarticular a comunicação de criminosos em presídios.
1: A operação é coordenada pelo Ministério da Justiça e Segurança Pública em parceria com as Secretarias de Administração Penitenciária, Polícias Penais e demais órgãos responsáveis pela gestão do sistema prisional nos estados.
2: E também em operação coordenada pelo Ministério da Justiça e Segurança Pública, mais de 41 mil pessoas foram presas desde julho em todo o país durante a Operação Mulher Segura.
1: A ação combate crimes de violência contra a mulher e também reforça o atendimento e a proteção às vítimas.
2: Coordenada pelo Ministério da Justiça e Segurança Pública, a operação reúne forças de segurança estaduais e federais e tem caráter permanente.
12: A Operação Mulher Segura já prendeu mais de 41.800 pessoas em todo o país. Deste total, mais de 35 mil foram em flagrante. Entre os crimes mais frequentes estão lesão corporal, ameaça e descumprimento de medidas protetivas. A ação é coordenada pelo Ministério da Justiça e Segurança Pública e reúne forças de segurança estaduais e federais. Em pouco mais de 100 dias, a operação atendeu mais de 161 mil vítimas e cerca de 100 mil medidas protetivas de urgência foram acompanhadas. A ação, que começou em 1º de junho, é permanente e prevê ainda atividades de prevenção e atendimento às vítimas. Thaís de Araújo, para a Voz do Brasil.
1: Reforçando, denúncias de violência contra a mulher podem ser feitas pelo Ligue 180.
2: Casos mais graves devem ser encaminhados imediatamente para atendimento emergencial de segurança pública pelo telefone 190.
1: Quer saber como está a segurança na sua região? O Mapa de Segurança Pública 2026 reúne os principais dados sobre crimes em todo o país.
2: Essas informações ajudam estados e municípios a identificar os problemas de cada região e planejar ações para prevenir e combater os crimes.
13: O Mapa da Segurança Pública Nacional, produzido pelo Ministério da Justiça e Segurança Pública, reúne 30 indicadores criminais informados pelos estados e o Distrito Federal. As estatísticas formadas a partir daí apoiam os gestores na formulação de políticas públicas, como explica o diretor de Gestão e Integração da Informação do Ministério da Justiça e Segurança Pública, Joaquim Carvalho.
14: Dá suporte para o gestor público fazer o acompanhamento, a evolução desses indicadores, e isso permite que tenhamos uma política pública mais efetiva.
13: A edição de 2026 inclui dois novos indicadores: tentativa de feminicídio e estupro de vulnerável. Para o diretor Joaquim Carvalho, a análise desses dados amplia o monitoramento da violência contra a mulher e contra as crianças e ajuda a prevenir esses crimes.
14: a gente passa a entender o fenômeno da criminalidade. Isso oferece subsídios mais qualificados para a formulação e o aperfeiçoamento dessas políticas públicas voltadas especialmente à prevenção e ao enfrentamento dessas violências.
13: O mapa da violência deste ano mostra, entre outros dados, mais de 25 mil mortes no trânsito no Brasil no ano passado, 85 mil pessoas desaparecidas e mais de 8.570 roubos de carga em todo o país. Reportagem Graziele Bezerra.
1: O mapa pode ser consultado em gov.br/MJ.
2: O Ministério da Saúde pediu à Conitec avaliação para incorporar ao SUS as chamadas canetas emagrecedoras, usadas no tratamento da obesidade.
1: A Conitec é responsável por assessorar a inclusão, exclusão ou alteração de medicamentos, produtos, exames e procedimentos no Sistema Único de Saúde.
2: A proposta inclui medicamentos à base de semaglutida e liraglutida, que são princípios ativos usados nas canetas de GLP-1.
1: O documento aponta a redução em cerca de 70% dos preços desses medicamentos no Brasil em menos de um ano e que o país possui a maior variedade desse produto no mundo, com 25 opções disponíveis atualmente.
2: A comissão tem 180 dias para analisar o pedido.
1: Agências da Previdência Social distribuídas por 20 estados em todas as regiões do país farão mais um mutirão de atendimentos esse fim de semana.
2: Os atendimentos vão ser focados na realização de perícias médicas e avaliações sociais, etapas que são obrigatórias para a concessão de benefícios.
1: Para ser atendido, o cidadão precisa agendar pelo site ou aplicativo Meu INSS ou por ligação para a Central 135.
2: A presidente do INSS, Ana Cristina Silveira, detalha a quantidade de vagas oferecidas neste sábado e domingo e fala sobre os mutirões.
15: Só nesse final de semana nós temos 23 mil vagas no Brasil todo. E esses mutirões é para fazer atendimento de perícia médica e de avaliação social. É importante mencionar que os mutirões foram de fundamental importância para a gente ter controle do nosso atendimento. Esse ano a gente já atendeu mais de 300 mil pessoas em mutirões.
1: Quando a gente viaja, tem muita coisa que pesa na escolha de um destino. O preço, a hospedagem, a segurança e até as opções de passeio.
2: E o Ministério do Turismo quer entender melhor esses hábitos de quem viaja pelo Brasil.
1: Para isso, uma pesquisa vai ouvir cerca de 22 mil visitantes em 50 municípios de todas as regiões do país.
16: O Ministério do Turismo e o Itaipu Parktec realizam a Pesquisa Nacional de Demanda Turística. Até 3 de outubro, pesquisadores vão ouvir cerca de 22 mil turistas de 50 municípios das 5 regiões do país. Segundo o ministro do Turismo, Gustavo Feliciano, o objetivo é conhecer melhor a realidade do setor em cada região.
17: Então a pesquisa ela vem exatamente para poder nos dar um panorama que nós estamos vivendo e para que a gente possa, né, recolhendo os dados mais apurados e fiéis do momento turístico que nós estamos fazendo, implementar políticas públicas consistentes.
16: As entrevistas são presenciais e feitas por pesquisadores identificados com crachá em pontos de circulação e concentração de visitantes. Podem participar brasileiros e estrangeiros com 18 anos ou mais que não moram no município pesquisado e tenham realizado ou pretendam realizar pelo menos um pernoite no destino. O questionário aborda transporte, hospedagem, tempo de permanência, planejamento da viagem, motivos para escolher o destino, atividades realizadas, gastos e avaliação da experiência. Também são analisados aspectos como infraestrutura, segurança, acessibilidade, conectividade e preços, explica Yuri Benites, diretor de turismo do Itaipu Parktec.
18: Então, quando a gente fala da oferta e essa visão, né, de um turismo como um fenômeno que acaba movimentando pessoas e ocupando diversos serviços, quando, né, as pessoas nos auxiliam em responder por que elas estão indo, com que frequência, auxilia na construção de um plano municipal e, por consequência, no plano estadual e no plano nacional, que preveja melhores estruturas para que esse turismo continue acontecendo.
16: Os dados vão ajudar a identificar o perfil e as necessidades dos turistas e a orientar políticas públicas e investimentos. Os resultados, com informações por município, serão disponibilizados no Observatório Nacional de Turismo Sustentável, com previsão de lançamento até abril de 2027. Reportagem Pablo Mundi.
2: E hoje vamos falar de um destino turístico brasileiro conhecido pelas flores. É o Lambra, no interior de São Paulo, que é responsável por 40% da produção nacional de flores e plantas ornamentais.
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1: Uberlândia, no interior de São Paulo, já é conhecida como a capital nacional das flores.
2: Agora, a cidade ganhou projeção internacional. Foi escolhida pelo Ministério do Turismo para disputar o selo Melhores Vilas Turísticas do Mundo, da ONU Turismo.
1: No destino, a tradição europeia dá o tom dos passeios. E com a chegada da primavera, tudo fica ainda mais colorido e cheio de atrações para quem gosta de flores, natureza e gastronomia.
19: Tem época do ano em que parece que o Brasil inteiro ganha novas cores. A primavera chegou e no interior de São Paulo existe uma cidade onde ela parece durar o ano inteiro. Olambra é conhecida como a capital nacional das flores e basta andar pelas ruas, visitar os campos ou olhar para um dos cartões postais da cidade, o Moinho dos Povos Unidos, para entender por quê. A pouco mais de 130 quilômetros da capital paulista, a cidade preserva marcas da imigração holandesa na arquitetura, na gastronomia e nas tradições culturais. Mas em Olambra, a história também floresceu na agricultura. A floricultura virou a principal atividade econômica do município. Olambra responde por 40% da produção brasileira de flores e plantas ornamentais e por 80% das exportações do setor. É uma paisagem que atrai turistas, movimenta negócios e transforma o campo em cenário de passeio. Segundo o guia Armando Carrasco Júnior, na primavera, quando os jardins e os ganham ainda mais destaque, a cidade recebe visitantes que buscam eternizar momentos importantes.
20: Então, a primavera tem uma demanda grande, tem a, em relação com a Expo Flora, né, que é a festa das flores, mas vem muita gente para fotografar, fazer ensaio fotográfico, casal, pré-wedding, gestante, debutante, mas o pessoal vem para passear mesmo, para curtir os restaurantes, culinária típica holandesa, que além da produção de flores, Olambra é uma cidade colonizada por holandeses, então a cultura é muito presente na cidade, né, gastronomia, arquitetura, então muito da cultura, a cultura holandesa é muito forte ainda aqui.
19: Flores para fotografar, sabores para experimentar, histórias para conhecer. E Olambra também está sendo reconhecida por esse conjunto. A cidade está entre os 7 destinos brasileiros indicados pelo Ministério do Turismo para disputar o selo Melhores Vilas Turísticas do Mundo da ONU Turismo. A seleção valoriza lugares que preservam patrimônio, natureza, sustentabilidade e formas de vida tradicionais. O resultado será anunciado em dezembro, em Buenos Aires. E quando a floricultura cresce, não é só quem planta que ganha. A cadeia envolve quem produz, quem vende, quem trabalha com turismo, quem recebe os visitantes e quem transforma a matéria-prima em experiências. Em Olambra, essa relação fica visível por todos os lados, como explica a produtora de flores, Marisa Granchelli.
21: As casas também são diferenciadas, a fachada típica holandesa, sempre com muitas plantas. Eu acredito que o turista acaba sendo abraçado pelas flores, pela simplicidade delas. A cidade é muito charmosa, né? E as flores encantam. A flor, ela traz isso, né? Ela traz carinho, ela traz emoção.
19: Talvez seja justamente essa sensação que a cidade procura provocar. Não apenas olhar para as flores, mas estar dentro delas. Caminhar, fotografar, comer, conhecer a história e perceber como uma atividade agrícola ajudou a construir a identidade de um destino turístico. Com sonorização de Reinaldo dos Santos, reportagem Karine Mello.
2: Na próxima semana, a Voz do Brasil vai levar você para o Pantanal, mais especificamente para conhecer a Transpantaneira, em Poconé, no Mato Grosso.
1: Ao longo dos cerca de 140 quilômetros da estrada, as margens viram um verdadeiro observatório a céu aberto. Pelo caminho dá para avistar jacarés, capivaras, tuiuiús, sucuris, várias espécies de aves e até onça-pintada.
2: É um passeio que mistura aventura, contato com a natureza e principalmente a importância de preservar a vida selvagem no Pantanal.
1: E essas foram as notícias do Governo Federal.
2: Uma realização da Secretaria de Comunicação Social da Presidência da República.
1: Com produção da empresa Brasil de Comunicação.
2: Fique agora com as notícias do Poder Judiciário e do Congresso Nacional. Boa noite, um bom fim de semana.
1: A gente volta na segunda-feira. Boa noite, até lá.
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22: Processo que envolve pagamento de precatórios à usina Sucro Alcooleiras é remetido ao plenário do STF.
23: TSE informa que e-título poderá ser baixado e acessado no dia da votação.
22: STJ mantém decisão que determinou a provedor desvincular nome de pessoa de resultados desabonadores em buscas na internet.
23: Boa noite, eu sou o Leandro Bezerra.
22: E eu sou Walter Lima.
23: O ministro Gilmar Mendes, do Supremo Tribunal Federal, remeteu ao plenário o processo que discute a unificação de entendimento sobre o pagamento de precatórios a usinas sucroalcooleiras.
22: A decisão de encaminhar o caso ao plenário já está valendo, mas será submetida a um referendo da segunda turma em sessão virtual, que começou nesta sexta-feira e termina no próximo dia 2 de outubro. Carolina Chaves.
24: Várias usinas cobram da União indenizações por prejuízos sofridos com a política de controle e fixação de preços do açúcar e do álcool nas décadas de 1980 e 1990. Agora o ministro propõe que o plenário defina se uma decisão do STF sobre esse tema, que tem repercussão geral, será aplicada a todos os casos em que a União foi condenada a indenizar usinas sucroalcooleiras. De acordo com um levantamento de riscos fiscais apresentado pela União, em caso de derrota, os valores devidos podem ultrapassar 103 bilhões de reais, o que, segundo o ministro Gilmar Mendes, pode impactar a meta fiscal e despesas orçamentárias.
23: E título poderá ser baixado e acessado no dia da votação nas eleições 2026.
22: O Tribunal Superior Eleitoral prepara a infraestrutura para garantir a estabilidade do aplicativo nos dois turnos. Estevão Furtado.
25: O anúncio foi feito pelo presidente do TSE, ministro Cássio Nunes Marques, na sessão plenária desta quinta-feira. A Justiça Eleitoral está reforçando a infraestrutura e concentrando esforços para garantir o funcionamento estável do aplicativo e-título durante os dias de votação. O app reúne serviços como consulta à zona e à sessão eleitoral, emissão de certidões, justificativa de ausência e pagamento de débitos eleitorais. Mesmo com a previsão de funcionamento durante os dias de eleição, a justificativa eleitoral recomenda que o eleitorado baixe o aplicativo e faça a ativação com antecedência. A medida ajuda a reduzir a concentração de acessos e permite conferir os dados antes da votação.
23: O provedor deve desvincular nome de pessoa de resultados desabonadores em buscas na internet.
22: O Superior Tribunal de Justiça manteve a decisão da Justiça no Espírito Santo. Fátima Uchoa.
26: A mulher ajuizou ação contra provedores de busca para não ter o nome vinculado a resultados sobre um episódio que alcançou grande repercussão na mídia. A Justiça capixaba determinou o rompimento do vínculo entre o nome da mulher e os resultados de pesquisa indicados no processo, sem excluir notícias e vídeos. Ao manter essa decisão, o STJ pontuou que, em casos excepcionais, é possível desvincular o nome da pessoa de resultados desabonadores quando a busca é feita exclusivamente pelo nome e não há interesse público em manter essa associação. A medida não se confunde com o chamado direito ao esquecimento, considerado pelo STF incompatível com a Constituição. A relatora foi a ministra Nancy Andrighi.
23: Trabalhadora grávida é condenada por apresentar atestados médicos falsos.
22: A decisão é da Justiça do Trabalho em Mato Grosso. Marla Lacerda.
27: A trabalhadora prestava serviços de limpeza em escolas municipais e apresentou 5 atestados para justificar faltas ao trabalho. Durante o processo, as unidades de saúde citadas nos documentos informaram que não emitiram os atestados. Com isso, o juiz manteve a demissão por justa causa e reconheceu a ocorrência de má-fé. Além de ter os pedidos negados, a trabalhadora deverá pagar à empresa uma multa de 9,9% do valor da causa por ter insistido que os documentos eram verdadeiros.
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23: A você uma boa noite.
22: Um bom fim de semana e até segunda-feira.
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4: Eu sou Humberto Pinheiro e estes são os destaques de hoje do Jornal do Senado, que começa agora. Frente parlamentar cobra agilidade no socorro a produtores rurais. Projeto que garante estabilidade para grávida em emprego temporário vai passar por nova votação. Senado analisa proposta que regulamenta a profissão de optometrista. Boa noite. A Frente Parlamentar da Agropecuária intensificou a cobrança

0: para as perdas de renda bruta. A MP ainda está em análise no Congresso e pode ser aperfeiçoada. Uma das possíveis modificações foi adiantada pela vice-presidente da Frente no Senado, senadora Tereza Cristina, do PP de Mato Grosso do Sul, e se refere ao novo Fundo Garantidor de Crédito Rural para cobrir as operações de crédito.
1: Nós vamos precisar discutir um pouco mais, porque talvez precise de alguma medida legislativa para que ele seja criado, mas já está na medida provisória dizendo que ele será criado. Isso é muito importante, é um grande avanço para a agricultura brasileira.
0: Outra crítica dos parlamentares envolve a obrigação do pagamento de juros já durante os 2 anos de carência do principal da dívida, o que compromete o fluxo de caixa do agricultor.
2: Produtores rurais podem ser beneficiados caso a Comissão de Assuntos Econômicos aprove a criação de um programa de armazenagem rural. O projeto de lei busca ampliar a capacidade de armazenar grãos e oleaginosas nas propriedades rurais do Norte, Nordeste e Centro-Oeste. A proposta prevê ainda uma linha de financiamento com recursos dos fundos constitucionais de financiamento dessas regiões para a construção de novos silos e armazéns. A finalidade da proposta é reduzir perdas na produção agrícola e melhorar a logística no campo. Com isso, podem ser beneficiados produtores rurais, pessoas físicas ou jurídicas, associações ou condomínios formais que cultivem até 1.500 hectares. Se aprovado, o programa terá vigência de 10 anos, prorrogável por mais 10. Um projeto que trata da estabilidade para grávidas em emprego temporário vai passar por mais uma votação na Comissão de Assuntos Sociais. Uma emenda incluiu as mães adotantes entre as beneficiadas pela proposta. Repórter Pedro Pincer.
3: A Comissão de Assuntos Sociais deve votar em turno suplementar um projeto que reforça a garantia de emprego para mulheres que engravidarem durante um contrato temporário. Pela proposta, a trabalhadora não poderá ser demitida desde a confirmação da gravidez até 5 meses depois do parto. A regra vale para contratos com prazo definido, de experiência, de aprendizagem, de safra e de trabalho temporário. Também vale para quem trabalha de forma intermitente. Hoje, esse direito é reconhecido com base em decisões do Supremo Tribunal Federal e do Tribunal Superior do Trabalho. A relatora, senadora Jussara Lima, do PSD do Piauí, também prevê a garantia de emprego para quem adotar uma criança e tiver a guarda provisória para a adoção.
4: A emenda não altera a finalidade do projeto. Ao contrário, fortalece sua execução prática e harmoniza a proposição com a Constituição, a CLT, a legislação previdenciária e a jurisprudência predominante. Esse projeto de lei vai ao encontro de políticas de proteção à maternidade.
3: A estabilidade provisória vale ainda que a confirmação da gestação ocorra no período do aviso prévio, seja ele trabalhado ou indenizado.
2: A profissão de optometrista pode ser regulamentada em breve. Um projeto do Senado traz regras para a formação mínima e o exercício da atividade. Repórter Lana Dias.
5: De acordo com o projeto, o profissional, que deverá ser formado em bacharelado ou tecnologia em optometria, será responsável pela realização de exames para avaliar a acuidade visual, refração e visão binocular e pela emissão de prescrição optométrica de lentes oftálmicas e de contato. Todos os procedimentos não poderão ser invasivos nem medicamentosos. Ao reconhecer sinais, sintomas ou resultados que indiquem suspeita de alguma condição, o optometrista deve encaminhar a pessoa ao serviço de saúde. O senador Dr. Irã, do Progressistas de Roraima, que é médico, ressaltou que mesmo que a atividade do optometrista seja regulamentada, é imprescindível o papel do oftalmologista.
6: Os pacientes, às vezes, quando vão fazer um exame com optometristas, terminam sendo atendidos de maneira incompleta. E muitas vezes eles saem lá com óculos prescrito, mas eles terminam por negligenciar o diagnóstico de uma doença que poderia ter sido feito de uma maneira muito precoce.
5: O projeto deixa claro que o optometrista não deve diagnosticar doenças, prescrever ou administrar medicamentos e fazer procedimentos cirúrgicos ou invasivos.
2: O senador Jaime Campos, do União de Mato Grosso, manifestou preocupação com a segurança nas áreas de fronteira. De acordo com ele, o Brasil possui cerca de 17 mil quilômetros de fronteiras terrestres e 11 estados convivem com o desafio de impedir a entrada de drogas e armas, além de combater o contrabando, o tráfico

0: de pessoas e o crime organizado. Na avaliação do parlamentar, não é justo que os estados fronteiriços suportem sozinhos o custo de proteger uma área que interessa a todo o país. Diante desse cenário, Jaime Campos destacou a relevância da chamada PEC da Segurança Pública. A medida, que já foi aprovada na Câmara dos Deputados e está em análise na Comissão de Constituição e Justiça do Senado, propõe redefinir regras no setor, como uma maior integração dos órgãos. O texto também prevê a inclusão do Sistema Único de Segurança Pública na Constituição Federal, o endurecimento do regime penal e a destinação de mais recursos para a área. Na opinião do senador, a proposta é importante e necessária. Ele argumentou que é preciso aliar recursos financeiros e tecnológicos para enfrentar o crime e diminuir o problema da insegurança.
1: A violência está entre as maiores preocupações das famílias brasileiras e o país precisa responder com mais integração entre as forças de segurança, com tecnologia e, sobretudo, com investimento.
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0: 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Com trabalhos técnicos de Eliseu Caires, o Jornal do Senado fica por aqui. Acompanhe agora as notícias do Tribunal de Contas da União e da Câmara dos Deputados. Boa noite e bom fim de semana.
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5: O Tribunal de Contas da União lançou um novo episódio do videocast Diálogos com TCU sobre os impactos das apostas esportivas online, conhecidas como bets. O programa trata de endividamento, saúde pública, lavagem de dinheiro, mercado ilegal e a atuação do Estado no setor. Em 2024, as bets movimentaram cerca de 130 bilhões de reais. A auditoria do TCU que plataformas não autorizadas ainda operam entre 41% e 51% do mercado brasileiro. No episódio, o advogado Roberto Lacerre alerta.
6: Você perder dinheiro, você se superendividar, você criar uma situação que é contrária a você e sua família, perda inclusive de autoestima, jamais será um evento de entretenimento. Na verdade, hoje as bets são uma atividade extremamente ruim e de risco para a nossa população.
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2: 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Jornal Câmara dos Deputados.
7: Câmara incentiva a contratação de pessoas com deficiência acima das cotas.
8: Deputados avaliam criação de programa para estimular a produção de açaí.
7: Avança projeto de lei que garante a circulação de animais em condomínios.
8: Boa noite. Continuamos hoje com o projeto de gravação de edições do jornal Câmara dos Deputados em emissoras da rede Câmara de Rádio. Este programa está sendo produzido diretamente da cidade de Sete Lagoas, em Minas Gerais, com a participação da colega Marcela Pontes, da Rádio Câmara Sete Lagoas. Eu sou Márcio Aquilissardi, bem-vinda, Marcela.
7: Boa noite, obrigada, Márcio. É uma honra profissional participar da apresentação desta edição do jornal Câmara dos Deputados dentro da Voz do Brasil. Vamos agora às notícias da Câmara dos Deputados. A Comissão de Meio Ambiente da Câmara aprovou o projeto de lei que garante a circulação de animais em condomínios. A repórter Fabielle Pires traz mais informações sobre a proposta.
9: Para muita gente, os animais de estimação são parte da família e, mesmo assim, podem encontrar restrições ao circular por áreas comuns de condomínios. Agora, o cenário pode mudar para cães, gatos e outros animais domésticos. Um projeto de lei em análise na Câmara dos Deputados quer garantir o acesso dos bichinhos às áreas comuns, desde que estejam acompanhados pelo tutor. O texto muda o Código Civil e proíbe normas de condomínio que restringam a presença dos animais, inclusive em elevadores de serviço e escadas. O projeto foi apresentado pelo deputado Célio Sturdi, do PSD do Ceará, e já foi aprovado pela Comissão de Meio Ambiente, após recomendação do relator, deputado Chico Alencar, do PSOL do Rio de Janeiro. Chico Alencar acha que a proposta pode contribuir para garantir o bom convívio e diminuir conflitos.
10: Ele está na linha do reconhecimento crescente e relativamente recente dos direitos dos animais domésticos, animais de companhia, como se chama agora, de circular em áreas comuns, de condomínios, de prédios. Evidentemente que animais de grande porte e que têm potencial mais agressivo têm que andar também pela lei e pelas regulamentações municipais e estaduais com focinheira. Mas não se pode arbitrariamente, de forma desarraigada, estabelecer lá que o condomínio impede que esses animais circulem em partes comuns.
9: O projeto, que garante a livre circulação de animais domésticos pelo condomínio desde que acompanhados pelo tutor, segue agora para análise da Comissão de Constituição e Justiça. Antes de virar lei, precisa ser aprovado pela Câmara e pelo Senado. Da Rádio Câmara de Brasília, Fabielle Pires.
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2: Economia.
8: Projeto de Cristiane Lopes, do Podemos de Rondônia, prevê benefícios fiscais a catadores de materiais recicláveis, cooperativas e associações. A proposta isenta de imposto de renda ganhos obtidos até o limite anual de receita do microempreendedor individual.
13: Cristiane Lopes também propõe isenção de impostos na compra de equipamentos utilizados na reciclagem e em operações de crédito contratadas por cooperativas e associações de catadores. Para a deputada, as medidas podem fortalecer a atividade.
8: Jorge Guetem, do Republicanos de Santa Catarina, é autor do projeto que cria o Programa Emergencial de Apoio Financeiro às Autoescolas. A proposta concede um auxílio mensal de R$ 1.000 por instrutor pelo período inicial de 6 meses.
13: Jorge Guetem afirma que o setor vive uma crise causada por recentes alterações nas regras do Conselho Nacional de Trânsito. E a ideia, segundo ele, é manter os empregos dos instrutores. O auxílio seria custeado com recursos do Fundo Nacional de Segurança e Educação de Trânsito.
8: Glauber Braga, do PSOL do Rio de Janeiro, apresentou o projeto para revogar o Programa Nacional de Desestatização, criado na década de 1990. Segundo o deputado, o objetivo é interromper novas privatizações e fortalecer o papel do Estado em áreas prioritárias, como energia e saneamento.
14: Esse projeto propõe exatamente isso, acabar com um programa de privatização e ampliar um programa de reestatização soberana. Esse é um movimento, inclusive, que tem acontecido no mundo. Por que isso acontece? Porque a falácia da privatização se repete. Eles dizem que vai aumentar a qualidade dos serviços. Isso não ocorre. Eles dizem que vão diminuir tarifas. É exatamente o contrário. Há uma ampliação exponencial do preço das tarifas. Nós precisamos é recuperar, com controle social, com acompanhamento popular, daquilo que tem que ser realizado para o conjunto do povo e não em nome do lucro de uma minoria.
13: Na visão de Glauber Braga, a entrega de empresas públicas ao setor privado encarece serviços essenciais, o que afeta a renda dos trabalhadores. Para ele, a reestatização de setores estratégicos é fundamental para garantir a soberania nacional e reduzir o custo de vida.
2: Homenagem.
8: Paulo Alexandre Barbosa, do PSD de São Paulo, quer conceder o título de Capital Nacional das Águas Medicinais ao município de Ibirá. A homenagem reconhece a relevância histórica e o potencial terapêutico das fontes hidrominerais da cidade.
13: Paulo Alexandre Barbosa enfatiza que a composição das águas locais inclui pH alcalino elevado e a presença de vanádio, substância associada a propriedades medicinais. Ele diz que a medida vai impulsionar o turismo de saúde na região e incentivar a proteção dos recursos hídricos locais.
2: Saúde.
8: Bruno Farias, do Republicanos de Minas Gerais, é autor de projeto que garante a oferta pelo SUS de próteses para pacientes que sofreram perdas em partes do corpo. A medida atende pessoas impactadas pelo câncer, doenças congênitas, síndromes genéticas ou acidentes.
13: De acordo com Bruno Farias, a iniciativa busca assegurar uma reabilitação completa na rede pública. O deputado reforça que o objetivo é devolver aos pacientes a capacidade funcional, a autoestima, a autonomia e a qualidade de vida.
8: Dr. Vitor Linhares, do PSB do Espírito Santo, propõe a criação da Política Nacional de Desenvolvimento Infantil, Intervenção Precoce e Inclusão Integrada. O deputado explica que o objetivo é identificar de forma rápida atrasos no desenvolvimento de crianças, como autismo e TDAH.
13: A iniciativa prevê que o acompanhamento seja feito prioritariamente nas creches e escolas onde a criança já estuda, com apoio de equipes multiprofissionais. Segundo o Dr. Vitor Linhares, é uma maneira eficiente de facilitar o acesso das famílias aos cuidados necessários, sem transformar as escolas em clínicas médicas.
2: Ciência e tecnologia.
8: Projeto de Aécio Neves, do PSDB de Minas Gerais, proíbe a publicidade de casas de apostas online na TV, rádio e redes sociais. A proposta também veda o pagamento de apostas via cartão de crédito, boleto, dinheiro ou criptomoedas.
13: Nas palavras de Aécio Neves, a proliferação das apostas online virou um grave problema de saúde pública e de endividamento familiar no país. Para o congressista, a medida é um avanço no combate à dependência de jogos e na proteção da renda familiar.
2: Agricultura.
8: A Comissão de Finanças e Tributação da Câmara avalia a criação de um programa de incentivo à produção de açaí. O repórter é Luiz Cláudio Canuto.
12: A Comissão de Finanças e Tributação da Câmara analisa a criação de um programa de incentivo ao açaí. O texto, que também estabelece proteção a comunidades tradicionais, já foi aprovado pela Comissão da Amazônia e dos Povos Originários e Tradicionais. O Programa Nacional de Incentivo ao Cultivo e Exportação do Açaí e Produtos Amazônicos foi aprovado com as modificações sugeridas pela relatora na Comissão da Amazônia, deputada Meire Serafim, do União do Acre. O texto dá prioridade a pequenos produtores, extrativistas, povos indígenas e comunidades tradicionais. Meire Serafim destaca que dados do IBGE apontam que a produção extrativa de açaí alcançou, em 2023, 238,9 mil toneladas, com valor de R$ 853 milhões. O Pará é responsável por 70% da produção nacional e 150 mil trabalhadores estão na cadeia produtiva. O deputado Ayrton Faleiro, do PT do Pará, participou dos debates sobre o tema na Comissão da Amazônia. Para ele, o mérito da proposta é envolver não apenas a capacidade de gestão e cooperativismo da produção de açaí, mas a assistência técnica e extensão rural para a atividade. Além disso, estabelece crédito diferenciado para a cadeia produtiva do açaí.
15: Estabelece também a criação de um selo de qualidade para oferecer mais segurança aos mercados consumidores e traz também uma coisa muito importante, que é o incentivo tributário, ou seja, uma redução dos impostos que hoje estão muito elevados e recebe-se o mesmo tratamento para quem está desenvolvendo uma atividade agroecológica de sustentabilidade, uma comunidade extrativista, ou então uma terra indígena, um território quilombola, com qualquer outro produto. Então aí nós temos um recorte, que é essa isenção tributária para quem desenvolver essa atividade.
12: O projeto que incentiva a produção do açaí precisa passar pelas comissões de Finanças e Tributação e de Constituição e Justiça. Para virar lei, o texto deve ser aprovado pela Câmara e pelo Senado. Da Rádio Câmara de Brasília, Luiz Cláudio Canuto.
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2: Direitos Humanos.
13: Zé Neto, do PT da Bahia, é autor de dois projetos voltados a mães de múltiplos. O deputado conta que as propostas prevêem prioridade em programas habitacionais, de crédito e sociais, além de isenção do imposto sobre produtos industrializados para a compra de veículos.
8: Zé Neto afirma que as propostas buscam oferecer condições mais adequadas a famílias com gêmeos ou mais filhos. O deputado avalia que essas famílias enfrentam mais dificuldades para arcar com despesas como moradia, transporte, educação e alimentação.
17: Mulheres que têm de gêmeos em diante, é complicado para ter um carro, para pagar a escola, para cuidar dos filhos, para alimentar, enfim. E com isso a gente quer financiamento, facilitação no Minha Casa Minha Vida, facilitação dos programas sociais, facilitação dos programas de habitacionais, facilitação de crédito e também no caso do IPI. Você imagina, uma família que tem múltiplos não tem como ter um carro que tenha só 5 lugares. E esses dois projetos visam exatamente isso, atender as mães de múltiplos.
13: Andréia Siqueira, do PSB do Pará, recomenda a aprovação de proposta que permite a candidatos com deficiência indicar as condições específicas necessárias para a realização de provas em concursos públicos. Relatora da matéria, ela avalia que a medida amplia a acessibilidade nos processos seletivos.
8: Andréia Siqueira afirma que os concursos devem avaliar os conhecimentos e as habilidades exigidos para o cargo, sem impor barreiras a qualquer deficiência. O parecer da deputada foi aprovado pela Comissão de Defesa dos Direitos das Pessoas com Deficiência e a proposta segue em análise na Comissão de Constituição e Justiça.
2: Segurança Pública.
13: Luiz Lima, do Novo do Rio de Janeiro, é autor de um projeto que cria um Programa Nacional de Apoio às Famílias de Profissionais de Segurança Pública vitimados em serviço. A proposta prevê medidas como agilidade no pagamento de pensões, apoio psicológico e benefícios para filhos órfãos.
18: Se a gente não amparar essas famílias, se a gente não der agilidade às suas pensões, apoio psicológico, preferência em transferência desses filhos que ficaram órfãos para escolas, a gente vai deixar desamparada essas famílias. Hoje, a gente tem uma barreira muito grande no Rio de Janeiro, por exemplo, de ter novos policiais em razão da guerra que a gente enfrenta. Se o Estado brasileiro não puder garantir um mínimo de conforto, de amparo, de gratidão a essas famílias, eu não sei o que a gente pode fazer para retribuir todo esse esforço desses profissionais e desses brasileiros que nos defendem dia a dia.
8: Luiz Lima enfatiza que o projeto tem apoio de diferentes partidos. De acordo com o parlamentar, a iniciativa é uma forma de indenizar as famílias que sofrem as consequências da atuação de profissionais que fazem a segurança pública da sociedade.
13: Lula da Fonte, do PP de Pernambuco, propõe alterar o Estatuto da Criança e do Adolescente para prever a internação socioeducativa em casos de violências contra animais. A medida passa a ser obrigatória quando o ato for cometido com extrema crueldade ou grave ameaça.
8: O projeto amplia para até 8 anos o tempo limite de internação e estabelece a responsabilização civil dos pais pelos danos causados. Segundo Lula da Fonte, a proposta combate a impunidade ao unir punição rigorosa, apoio psicológico e programas de reeducação ética para os jovens.
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2: Trabalho.
13: Câmara aprovou um incentivo para a contratação de pessoas com deficiência, além das cotas obrigatórias em empresas. A repórter Paula Bittar acompanhou a votação.
20: A Comissão de Constituição e Justiça da Câmara aprovou uma proposta que prevê a criação de estímulos fiscais ou de crédito para empresas que contratarem mais pessoas com deficiência do que o mínimo exigido pela legislação. Segundo o relator na CCJ, deputado Diego Garcia, do União do Paraná, a proposta respeita os princípios da Constituição e contribui para os objetivos da República Federativa do Brasil, como a construção de uma sociedade livre, justa e solidária e a promoção do bem de todos, sem discriminação. Diego Garcia considerou que, ao criar um estímulo positivo para a contratação de pessoas com deficiência acima das cotas legais, o projeto materializa o princípio da dignidade da pessoa humana e os valores sociais do trabalho, reconhecendo o emprego como ferramenta essencial para a autonomia, a cidadania e a plena integração social. A legislação brasileira determina que empresas com 100 ou mais funcionários reservem entre 2% e 5% das vagas para trabalhadores com deficiência. O projeto, que prevê a criação de estímulos fiscais ou de crédito para empresas que contratarem mais pessoas com deficiência do que o mínimo exigido pela legislação, segue agora para o Senado Federal. Da Rádio Câmara, de Brasília, Paula Bittar.
8: Enfermeira Rejane, do PCdoB do Rio de Janeiro, defende a aprovação de projeto que cria uma política nacional de valorização da preceptoria e da supervisão de estágio na enfermagem. A proposta prevê tempo específico na jornada para orientação de estudantes, com adequação da carga de trabalho dos profissionais.
13: Enfermeira Rejane também quer impedir que estudantes ou residentes sejam usados para completar escalas de atendimento. O projeto estabelece que, para evitar sobrecarga de trabalho, a atividade de preceptoria deve ser considerada no planejamento das equipes de enfermagem.
8: A lei do Descongela, de professora Luciene Cavalcante, do PSOL de São Paulo, restitui aos servidores públicos federais, estaduais e municipais a contagem de 583 dias de tempo de serviço que haviam sido congelados devido à pandemia. Ela informa que mais de 10 milhões de trabalhadores são beneficiados pela medida.
21: A lei garante tanto a devolução automática dos 583 dias, quase 2 anos da vida funcional, dos servidores públicos do Brasil inteiro, pelo artigo 3º. Não precisa de uma lei no âmbito municipal ou estadual para que esse direito seja alcançado por cada servidor. E também garante o recálculo de todo o salário dos servidores públicos, retroativamente.
13: Luciene Cavalcante acrescenta que prefeituras e estados já começaram a aplicar a norma. A parlamentar considera que a nova lei restaura direitos funcionais suspensos durante a pandemia. Termina agora essa edição especial do Jornal Câmara dos Deputados, produzida e apresentada pela Rádio Câmara de Brasília, em parceria com a Rádio Câmara de Sete Lagoas, integrante da Rede Câmara de Rádio.
8: Eu agradeço a Marcela e a toda a equipe da Câmara de Vereadores de Sete Lagoas pelo excelente trabalho conjunto.
13: Obrigada, Câmara dos Deputados, por esta oportunidade. Este programa teve trabalhos técnicos de Marinho Magalhães e apresentação de Márcio Aquiles Sard e Marcela Pontes. Boa noite.
8: O Jornal Câmara dos Deputados volta na segunda-feira. Bom final de semana.
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2: 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Vamos sextar aqui na número 1, 10 e 9. Como é que vocês estão, turma? Tamo de volta.
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2: Quero ouvir o grito de quem tá muito feliz aqui hoje.

0: Vambora cestar direitinho aqui na litoral. Que isso, hein? Aí, arranhão. Olha o perigo, perigo. Essas músicas aqui fazem a beber mais ainda, ó. Já falou que tá bebendo aí. Taipava.
1: É que vale a pena.
0: Sim, tá sem dinheiro, que isso? Deve estar esquecendo a beleza, segundo ela, te gosto muito, beijo, meu amor. Aproveita aí a sua sexta-feira. Que mais aqui, Marcia Brites também tá comigo. Vabe Jardim Todo Tropical. Eu pedi aqui pra mandar um alô especial. Mais aplausos quando eu botei trilha, mais. Boa noite, Alex, tudo bem? Estamos por cá com a minha cara metade, meu amor. Mara, ouvindo a litoral. Na litoral tá mais que legal, ai, que fofinho. Então é isso, casal apaixonado, beijo pra... E beijo também, então, pro... Vamos pro intervalo voando. Na sequência, você no comando. Bora.
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0: Final de semana. Você já abriu o final de semana, 10h50, uma sexta-feira, imagina o que tá aprontando.
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0: Vem chegando, fala, Brusa Brioli.
4: Boa noite.
0: Boa, meu amor.
4: Já estou no comando, aqui é Brusa Brioli, de Brisa Mar. Queria ver o Aerodance, aí você escolhe, hein?
0: Tá
4: bem
0: bom.
4: Bacana, na Litoral tá legal.
0: Tô resgatando uma de 2001, a gente geralmente coloca Lasgo Something, mas esse aqui é Pray. Lasgo que tá fazendo o turnê aqui no Brasil. Esses dias aí vai estar fazendo no BH-so. Uai, nossa, como gostaria de estar lá. Mas enquanto isso a gente curte. Lembra dessa? Muito boa também, curte aí.

0: Isso é bom demais, Manu, você não tem jeito não, né? Vai acostumando o menino mal. Let's go pray! Ai, meu Deus do céu. Fiquei preocupado aqui, a Aninha mandou um vídeo, falou que a Manuzinha foi dormir comigo, uma balada dessa, eu não acordei lá não. Deixa eu até ouvir o áudio aqui. Deixa eu ver. Não, tá baixinho. Não tá baixinho, não. Não tá... A Manuzinha dormiu com essa balada, cara. Um beijo pra vocês aí, Laranja da Terra.
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0: Antes de colocar aqui a próxima, eu já me despedi, já deu a meia hora. Ah, agradecendo aqui, tem muita gente que vai participando. Berezinha aqui na área. Chamando aqui pra Marcinha, também aqui o Jefferson Guimarães. Galera do Lava Jato, de Uber Uber pediu música. Tem uma galera que vai aparecendo, eu vou fechar aqui. Com a Monique Rosário, mandou uma pedida muito boa. Seguinte, ó, bom final de semana, boa sexta-feira, aproveite! E é isso, me segue lá no Instagram, Alex Bono com 200, que a gente vai se vendo. Se Deus quiser, domingo vou estar um pouco mais recuperado do resfriado e espero estar pelo menos de ressaca, porque é uma sensação diferenciada, certo, criancinhas? É isso. Monique, tá contigo, minha amiga, vai!
2: Boa noite, boa noite, boa noite. Eleitoral, já que eu tô no comando, eu quero pedir uma do Claudinho Buchecha, Nosso Sonho. Boa noite, eleitoral. Boa noite a todos os ouvintes. Fiquem com Deus. Aqui é Monique, de Jardim América. Beijo.
0: Gostei que a balada tá alta, hein, Monique? Muito bom, aproveita.

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0: valeu a pena.
1: O quê?
0: Valeu a pena. Valeu a pena.
1: Seu pescador, mais uma vez, hein? Espero que tenha valido pra vocês, hein? Vai!

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3: 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Faz o L, faz o L, faz o L. Isso é DNA de GG em Salvador, Bahia! Aí, ó.

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vocês estão ligados, né? Aquele corno!

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Fábio Cadê? 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
1: Faz barulho quem gostou, Thales Nessa!
2: Guilherme Benuto e Luan Pereira!
3: Que mistura, hein?
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Essa aqui tem que estar preparado pra sofrer, hein? Quem sabe solta a voz, canta com a gente assim, ó.

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1: No super fantástico mundo dos Auge Boys.
0: Calma, cara, que eu vou contar.
1: Não, deixa eu contar, por favor. Não, peraí. Deixa que eu vou contar essa história. Vê?

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0: Na Litoral, eu tô legal, 7 horas 35 minutinhos. Bom dia, bom dia. Você que tá aí grudadinho nesse sabadão. Hoje, dia 26 de setembro, quase finalizando o mês de setembro, né? Aí vem outubro, novembro, dezembro. Ah, o Papai Noel com o saco dele chegando aí, ó. Jingle Bells. Gente, vocês já estão sentindo isso? Ah, Papai Noel já colocou os presentes dele lá dos negócios lá do gelo lá onde é que ele tava lá no trenó dele. É, gente, já tá começando a chamar as renas, hein? 3 meses, falar assim, né? Passa rapidinho, a gente tá terminando setembro, gente. Oi, aí, Jingle Bell. Nossa senhora, daqui a pouco Simone. Então é Natal. Ai, meu Deus do céu, que medo, Jesus amado, que medo. Ai, ai, 7 horas 36 minutinhos, você que tá aí grudadinho, então minha rocha, daqui a pouquinho, ó. Às 9 horas da matina, você no comando geral da nossa programação já pede sua música, tá? Pede sua música, manda aquele recadinho, no final você diz na Litoral, eu tô legal. São músicas atuais que tocam na programação da nossa Litoral, não é TBT. É você no comando, tá bom? Já tô aqui esperando por você, hein? Berta lá em Sapucaí, Marilândia, bom dia, Thelminha, sua linda, sábado ou final de semana, tamo junto, né, Thelminha? Rasgando a taioba. Tô aqui na casa da minha mãe. Tomando conta dela, Thelminha, nesse final de semana, eu e a Elda. Dá um abração na Elda, na sua mãezinha. Que o Papai do Céu possa abençoar vocês aí, tá bom? Dani, bom dia, Thelminha. Feliz sábado. Grande abraço pra você, Dani Gado, sua linda. Pra você, pra Maria, pro Isaías, pro maridão, pra toda a família, tá bom? Que o Papai do Céu possa abençoar vocês. Ivan, que está lá no Rio de Janeiro pelo aplicativo, já tá de butuca, então minha rocha também. Alex Ribeiro, aquele abraço, bom dia. Renilda, Marcos Gargamel, Marcilene Nascimento, aquele abraço, beijo especial pra você, meu amor. Sandrinha Mara já chegando. Deixa eu mandar aquele abraço pra Luciana Machado, bom dia, Thelminha. Tô aqui no bairro Luiz Igreja. Ó, meu acampamento maravilhoso. Minha mãe, um beijo, minha mãe, sua linda, te amo. Ai, Bartô, Berenice, lá toda a minha família, né? Todo mundo já curtindo aí a nossa Litoral, agradeço desde já pelo carinho. E você que está completando mais um aninho de vida também, parabéns, que Papai do Céu possa te abençoar imensamente. Bora de música, né?
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0: estou aqui na Litoral esperando por você, não me deixa sozinha não. 7:59, sabadão, hein, gente? Marcos Garagabel está em Jardim Camburi, em Vitória, tá lá curtindo, minha querida Luciana Machado, obrigada pelo carinho, Thelminha. Hoje vamos rasgar a taioba na festa da primavera. Então, hoje, né, fazendo esse convite maravilhoso para todos os meus ouvintes queridos aqui da Rádio Litoral, hoje vai acontecer a festa da primavera lá no meu bairro, no bairro Luiz Iglesias, lá no acampamento, tá, gente? Às 18 horas teremos a reza, né, na Igreja Católica, e depois a gente vai para a quadra, né, que fica ali no comecinho do bairro Luiz Iglesias, vai estar tudo enfeitadinho, bonitinho. Hoje vai ter a escolha da rainha primavera, do reizinho e da rainhazinha também, né, vai ter muita gente participando. E vai ter também o cantor Nelci Vaqueiro, muitas barraquinhas típicas. E eu faço esse convite para você, né, participar deste evento maravilhoso que vai acontecer no bairro Luiz Iglesias hoje a partir das 18 horas. Temos a reza, depois vai acontecer o festejo lá na quadra do bairro. Vai ser muito bacana, tá bom? Então é isso, né, Luciana? Estaremos lá, rasgando a taiobinha. Gilma Souza, Thelminha, bom dia, minha amiga. Ótimo sábado para nós. Abençoado dia para toda a equipe da Rádio Litoral Noroeste. Fala comigo, Thelminha. Thelminha, eu tô indo ali em Marechal Floriano, hein, Thelminha? Que delícia! Me leva junto com você. Ah, Gilmar, seu danado chaio. Aproveita, tá, Gilmar? Um abraço especial para você. Boa viagem aí para Marechal Floriano. Lugarzinho gostoso demais. Devanilda.
1: Aqui é o Davi, que tá falando aqui de Tapira. Ah. Como é que tá aí? Vamos? Gente. Manda um alô pra minha avó.
0: Vê se eu aguento um negócio
1: meu
0: desse.
1: Pai,
0: coisa linda.
1: Meu avô. Ah. Manda pra todo mundo da Litoral.
0: Tá bom, Davi.
1: Vamos rasgar a taioba.
0: Esse menino é demais, Davizinho. Um abraço especial pra você. Tava com saudades, hein? Um beijo, meu amor. Obrigado pelo carinho. Oi, Romério. Fala comigo, Romério.
2: Ei, Thelminha, bom dia, sua linda. Como é que tá? Tudo bem?
0: Tudo aqui, bem.
2: Graças a Deus, tá todo mundo bem.
0: Que bom.
2: Manda um abraço aqui pro meu pai, pra minha mãe, pai Edson, mãe Helena, pra todos que estão ouvindo a Litoral aqui em São Jacinto, as vizinhas Maria Cirilo, Maria Viale e todos que estão ouvindo. Na Litoral, eu tô legal.
0: Obrigada, Romério, pelo carinho, hein? Marcos Inger, bom dia, Thelminha. Marcos aqui de São Roque do Canaã, um abração pra minha esposa, Alaine, minha filha, Aderlaine. E na Litoral, eu tô legal, Thelminha. Agradeço pelo carinho aí de vocês em São Roque do Canaã, hein? Meu querido Beto. Ô, Beto, você já acordou cedinho, você já meteu o mirilim pra dentro, Beto Jamaica?
3: Bom dia, Thelma Rocha, Beto Jamaica por cá, hein? Já tomando mirilim, aqui na bodega do Neguinho, hein? Manda alô pra nós aí.
0: Que isso, hein, Neguinho? É, Neguinho, você vai ficar milionário, hein, com o Beto Jamaica. Um abraço especial pra vocês, né? Ô, meu Deus do céu, vocês são tudo de bom. Obrigada por esse carinho imenso. Eu vou ali pro intervalinho comercial. 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

0: na Litoral 8:17. Bom dia!
1: Assim, ó.

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3: 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Essa é a nossa música, compadre.

0: E na Litoral eu tô legal, meus amores, 8 horas 30 minutinhos, não esquece não, hein? Amanhã de manhã, amanhã você é todo meu, é toda minha, fala assim, né? Ai, Thelminha, por quê? Thelminha, você quer usar e abusar de mim, assim, gente, na melhor qualidade, amanhã vai ser o pedal da nossa Litoral, hein? Por favor, vocês vão me deixar sozinha naquela avenida lá? Que eu já vou levar uma ripa, eu vou na casa de cada um. Vocês não me deixam sozinha naquela avenida com a minha bike, não, hein? Vou estar lá com a minha magrela esperando vocês, 7 horas da matina. Vocês chegam com a sua bike, que eu vou anotar o nominho de vocês, vou colocar na urna para vocês concorrerem a uma bike incrível da NH Bikes, né? Uma loja novíssima, linda, maravilhosa. 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E o John Lennon e a esposa, os dois estarão lá na avenida também, junto com a gente. E a gente vai fazer esse sorteio. Thelminha, mas conta aí, como é que vai ser esse pedal, então? 7h30, vamos colocar 7h30 mais ou menos da manhã? A gente vai sair ali da avenida, vai ter o nosso trenzinho da alegria, vai ter um trenzinho, se caso você quiser levar a sua criança, né, pra ir brincar, se divertir junto com a gente no trenzinho, pode ficar à vontade também, tá bom? Papai, mamãe, cuidador, o que for. Então você pode levar sua criança para andar de trenzinho com a gente. O trenzinho vai na frente, a gente vai atrás. Eu vou estar junto com vocês com a minha bike, fazendo a animação do percurso. A gente vai sair da avenida ali perto do banheiro, né, o banheiro popular. Vai passar debaixo da ponte, vamos até o finalzinho onde fica a feira. A gente vai retornar pelo centro de Colatina, passar ali por baixo, perto do Pleno Hotel. Aí a gente retorna para a avenida. Thelminha, depois vai ter um lanche gostosinho esperando por você. E aí a gente vai fazer o sorteio desta bike incrível, junto a outros prêmios também, que a gente vai fazer o sorteio para vocês, que são os meus ouvintes queridos, a galera que vem de longe, né, para curtir esse pedal maravilhoso. Tantos outros grupos de pedal também que vai estar junto comigo. Eu espero por vocês lá, tá, gente? Chama os amigos, né? Chama todo mundo. Thelminha, eu quero ir. Então, vambora, gente. Amanhã, 7 horas da matina, naquela avenida. Chega um pouquinho antes pra gente fazer o nominho acontecer, pra colocar na urna, pra você participar deste evento incrível. Thelminha, e com relação ao pet, eu gosto muito de passear com o meu cachorro. Pode ir? Pode, mas pra ficar lá na avenida, tá bom? Você pode aguardar a gente chegar. Vai ter uma tenda do Hospital AMA, um hospital muito conceituado, né, em Colatina. E eles vão estar fazendo sorteio também de vários brindes para o seu pet, para o seu animal. Então leva o seu animalzinho, leva o seu pet também para dar aquele passeio gostoso na avenida, mas não pode ir com a gente no pedal por conta da distância. Então, assim, a gente tem... Eu, principalmente, né? Eu tenho um carinho muito grande pelos animais, nós, da Rádio Litoral. Então, a gente tem um carinho pelos animais e é preservar a saúde deles, pela distância, tá bom, gente? Então, e não pode levar o pet também no trenzinho, não, tá bom? Tudo isso pela segurança que a gente tem pelos nossos animais. Então, você pode levar o seu animalzinho lá na avenida, tem brindes lá do Hospital AMA, você pode conhecer um pouco mais do Hospital AMA... E aí esperar a gente retornar do pedal, que é um pedal curto, mais ou menos uns 5 quilômetros. A gente vai, retorna, tem aquele café da manhã, tem o sorteio dos brindes, depois a gente libera vocês. Então, todo mundo amanhã na avenida pra gente rasgar a Taiobi e rasgar a Taiobinha, porque o que vai ter de criança não é brincadeira. Então, leva todo mundo pra gente se divertir nesse pedal maravilhoso na avenida e eu vou estar lá esperando por vocês, tá bom? 8 horas 34 minutinhos, Aninha!
1: Bom dia, Thelma, é a Ana.
0: Fala, meu
1: Vem
0: amor.
1: Vem comer uma muqueca com camarão aqui na casa do Luiz Pretinho, da Zilda.
0: Que isso?
1: Manda uma música aí pro papai, que Raul isso? Seixas, que qualquer isso? Uma dela.
0: Que isso,
1: Tem Bom dia, na Litoral eu tô legal.
0: Que isso, hein, Zilda? Que isso, hein? A sua mãe tem cara de cozinheira mesmo, hein? Tem cara de fazer uma moqueca maravilha. Vai ser sua mãe ou vai ser o Pretinho? Ei, Luiz Pretinho. Pretinho, seu dadachaio. Zildinha, meu amor, um beijo especial pra vocês. Qualquer dia desse, tô baixando aí pra comer essa moqueca maravilhosa, tá bom, Aninha? Dá um abraço na irmã. Obrigada sempre pelo carinho de vocês comigo. Oh, meu Deus, que família maravilhosa. Ronan Tomazelli, bom dia, Thelminha. Foi dado o sinal aí, Thelminha. Já, Ronan? Mas tu é atarracado mesmo, hein? Mas menino, 8 horas da manhã, você já tá querendo uma já? Nossa senhora, só se for geladinha, tá, Rodan? Um abraço, meu amor. Julinho, Julinho, aquele abraço pra você, Julinho.
2: Bom dia, Thelma Rocha, Júlio. E aí, vamos comer um bolinho de fubá com
0: Bora?
2: Coco?
0: Agora,
2: café da manhã.
0: Nossa senhora, ê, delícia, hein, Júlio? Um abraço, meu querido Eliseu,
3: Bom dia, Thelminha. Antes do Natal, tem a Pedra Larga na Litoral.
0: Tem a Pedra Larga da Litoral.
3: E a galera vai estar presente, eu tenho certeza.
0: Se Deus quiser.
3: Na Litoral, eu tô legal, valeu.
0: Amanhã a gente vai se divertir de montão lá na Avenida, eu espero por você.
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1: Essa moça é pra casar.
2: Vocês estão falando besteira.

0: essa moça é pra casa, São Paulo.
1: Ai, essa na é litoral, casar, eu tô legal. Essa é pra casar, né? Ai, 8 horas, gente, 43 minutinhos, é isso, né? Antes do nosso comercial, deixa eu chamar aqui meu querido Luiz Amendoim. Bom dia,
2: bom
1: Luiz.
2: Bom dia, com muita paz, amor e alegria, que Deus abençoe o nosso dia. Hoje é sábado, hoje é dia de feira, vem pra feira, povão, a feira tá animada, a feira tá lotada. Tô na litoral, tô legal, é Uber, taxistas, loja, farmácia, loja, tô ligado, cabelo ponto final, só dá. Litoral, tô na litoral, eu tô legal, um abraço, um amigo Beto Penitente, já ligado na litoral, todos ligados na litoral, e vamos que vamos, vem pra feira, povão, uhul, é nóis.
1: Valeu, Luiz, valeu. Isaías Rodrigues de Oliveira, bom dia, seu lindo.

0: Gente, que delícia, né? Rafa, Mari, eu gosto, tá? Oi, Joana!
1: Bom dia, tia Thelminha. Eu sou a Joana, aqui de Alto Juatuba, lá no Juté. Eu queria que você mandasse um alô pra mim, pro meu pai e pra minha mãe. Deus te abençoe, né? Litoral e Tomás, que legal. Bora rasgar a taiobinha, tia Thelminha.
0: Bora, meu amor! Bora rasgar a taiobinha! Coisa mais linda! Cadê o Matias?
2: Bom dia, minha. Tem um presente pra você aqui em casa.
0: Um presente para mim? Óbvio! Aqui, fiquei toda arrepiada. Agora, Matias!
2: E amanhã, pra se entregar.
0: Ah, amanhã você vai no pedal com a mamãe? Gente, ah, vou ganhar presente. Ai, eu falo que o meu maior presente é ter vocês na minha vida. Que isso, Thelminha? Mas é. Ah, Mari, imagina uma criança do meu lado ali. Conhecer a família, conhecer os amigos, ter vocês comigo. Ah, gente, não tem presente melhor, não. Receber um abraço, um aperto de mão, um carinho. Sabe, essa troca de amor que a gente tem. Isso é o presente de Deus. Isso é lindo demais. Muito obrigada, tá, Rani, pelo carinho. Você, seu filho. E a todos vocês que vão no pedal amanhã prestigiar esse evento maravilhoso. Que vocês sabem que a gente faz com muito carinho. E principalmente eu, né, gente? Que eu sou apaixonada pelo esporte, pelo movimento. Eu sou apaixonada pelo ser humano. Ah, Thelminha, você tá puxando meu saco? Tô puxando seu saco. Tô puxando a sua sacola. Tô puxando o que vocês quiserem, gente. Se tiver que puxar saco de vocês, eu puxo saco também. Não tem problema nenhum. Eu puxo tudo. Ai, que delícia! É, gente, vocês são terríveis. Oh, meu Deus do céu. 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
4: Então, bora lá, né? 9h05, galerinha que tá aí grudadinha em Thelminha Rocha nessa manhãzinha maravilhosa. Já gravaram os pedidinhos. Vem pra cá, minha querida Dulce.
5: Bom dia, Thelminha. Tudo bem?
4: É Dulce, tudo.
5: Vila Amélia. Já que eu estou no comando, eu queria ouvir o Panda e o Léo Foguete. Alguns defeitos. Bora faxinar.
4: Bora.
5: Ótimo sábado para todos. Na Litoral, eu estou legal.
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0: Fala, Thelminha! Tudo bom? Olha o Betinho de
1: Tudo.
0: volta.
1: Fala, Betinha.
0: Chegamos ontem aqui em Itapina, tava em Thelminha.
1: É mesmo?
0: Mais uma semana, quase 2 semanas de férias. Tô aqui em Itapina pescando.
1: Coisa
0: Ô,
1: boa.
0: Thelminha, manda um
1: Oi.
0: alô aí pro meu amigo João, que estão aqui no acampamento, na pescaria. Meu amigo João, meu pai de seu.
1: Mas quem?
0: Dá com a música boa do Doutor Costa pra nós aí,
1: Tá
0: Thelminha.
1: bom, meu
0: Na
1: amor.
0: litoral, eu estou legal. Ó, o Betinho
1: Valeu.
0: de São João, Nepomuceno, Minas
1: Oh,
0: Gerais.
1: coisa
0: Chama!
1: linda esse
0: Na
1: mineiro.
0: litoral, é você quem manda. É você no comando.

0: E na Litoral do Legal, meu querido Julinho. Julinho, você quer ouvir qual música?
1: Ei, manda a música aí do Rick, em homenagem a ele, né, que se foi.
0: Tá bom.
1: Tô ligado ao Litoral, um abraço.
0: Pra
1: bom
0: você
1: dia.
0: Também, Júlio. Fala, Marina.
2: Bom dia, Thelminha. Marina Rogério, do bairro Columba. Já que eu estou no comando, roda pra mim uma música com Rick Renner.
0: Tá bom.
2: Mando pra minha família Rogério São Silvano, pra Alcione Quintino e Emanuel. Pra Daniele, a Maria, que eu ouvi, que elas estão te ouvindo também.
0: Oh,
2: um abração pra você.
0: Tá bom.
2: Um beijão, fica com Deus. Tchau, tchau.
0: Obrigada. E a Alcione também tá participando, ó. Bom dia, meu amor.
3: Ei, Thelminha, bom dia.
0: Bom dia, Alcione.
3: É Alcione. Que Deus nos abençoe com mais esse final de semana. Que
0: amém.
3: Deus abençoe nosso sábado.
0: Amém, amém.
3: Tá bom?
0: Tá bom.
3: Eu estou aqui ligadinho em você, hein?
0: Oh,
3: eu e a
0: boa.
3: Família.
0: A família toda, né?
3: Thelminha, toca um do Rick Renner pra nós.
0: Tá bom, meu amor.
3: Ela é demais.
0: Ela é demais.
3: Essa semana a gente perdeu o Rick,
0: fala,
3: né?
0: Nem
3: um
0: fala.
3: Grande cantor.
0: É verdade.
3: Eu era muito fã dele, das suas músicas, né? Toca aí pra nós, então.
0: Amém.
3: Um abraço, fica com Deus.
0: Você também, Alcione. Ela tá mandando um alôzão pras amigas aí, a Marina e a Marli.
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0: Buenos dias,
1: Ô,
0: Thelminha, falando com o João Galvão.
1: Fefe!
0: Já que estou no comando hoje, eu gostaria de ouvir Alemão do Forró, Jeitão da Roça. E ofereço para sua mãezinha, Dona Maria. Ô, Dona Maria, é hoje que nós vamos dançar um forrozinho, hein, Dona Maria? As gataioba na litoral. Tô mais que legal, beijinhos, que duchos, Thelminha.
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0: pra gente finalizar, cadê minha pequena Manu? Bom dia, Manuzinha. Peraí, deixa eu colocar ela aqui. Fala, Manu.
1: Bom dia, tia Tulinha, eu quero ouvir a Mucupia, eu tô satuado. Beijão.
0: Beijo, minha linda.
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0: Mariana Fagundes!
1: Litoral, eu tô legal, tá aí, ó, Geninho, Mariana Fagundes, peão todo tatuado, Alemão do Forró, Rick Renner, Eduardo Costa, Léo Foguetinho com Panda, agradecendo aí a todos os meus ouvintes queridos, Alcione, sua linda Marina, Manu, Julinho, Fernanda, Dulce, Betinho, muito obrigado pelo carinho de cada um de vocês, tá bom? Eu vou ali pro intervalinho comercial 9h23, daqui a pouquinho eu tô de volta com muito mais e só pra você. Mas antes, dando aquela passadinha, né? 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

0: aí na Litoral, tô legal, 9 horas, gente, 36 minutinhos, você que tá aí grudadinha, então minha rocha, imagine uma suplementação saborosíssima e eficiente que potencialize os seus treinos com a qualidade que você merece. 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Deixa eu mandar uma alusão pro Guedes. É motorista de aplicativo. A todos os meus motoristas que estão agora sintonizados na programação da nossa Litoral, muito obrigada por essa carona gostosinha, porque vocês são tudo de bom, tá? Aldeir Flores, bom dia, Thelminha, tudo bem? Thelminha manda música boa pra mim, pro meu amor, a Marilza Gonçalves, minhas filhas lá em Governador Lindenberg, Ana Paula, Lara Vitória e Laura Stephanie, meu genro Chupetão. Olha só. Manda também pro meu grande amigo Gladson Galon, Thelminha, sua esposa, lá em São Roque do Candaã. Ai, Thelminha, o seu Vasco. Não, meu Vasco não. Aldeir, você tira o seu cavalinho da chuva aí, entendeu? Negócio de meu Vasco, rapaz, você conjuga esse verbo certo aí, que esse negócio tá errado aí, hein? Fica esse negócio, esse tranqueiro desse Vasco pra você, pra mim não. Ué, tô doido. Moscão. Que isso, hein, Moscão? De quem é esse chevette aí? Thelminha, olha só o chevetão. Chevetinho, chevetão e um Del Rey. Nossa, um Del Rey. Nossa, quanto tempo um Del Rey. Agora, esse chevette, quem é esse chevette? É do Enio, Thelminha. Tá aqui, Thelminha, o Enio tá aqui, manda um abração pra nós aí, veio buscar o chevette dele. Ai, a Núbia ficou linda do lado desse jipe aí, né, Núbia? Um beijo pra você. Ei, Enio, você tá no lugar certo falar assim, né? Moscão, obrigada pelo carinho, tá bom? José Lacerda, bom dia, Thelminha Sabadão. Bom final de semana pra nós, tomando aquele cafezinho logo cedo, que coisa boa, hein, Zé? Já tô chegando aí. Ai, meu Deus, cadê meu sogro? Oi, meu sogro!
1: Bom dia, minha nora!
0: Como é que você tá?
1: Um abraço aí pra você, pra toda a família Litoral.
0: Como é que tá meu noivo?
1: Principalmente pra mamãe Maria.
0: E o meu noivo?
1: E pro meu netinho que vai nascer com cara de banana.
0: Ai, eu e a André não vamos ter um filho.
1: Deus abençoe todos nós. Amém?
0: Tá bem, amém.
1: E toda a família Litoral e todos os ouvintes.
0: Seu neto vai ter um cara de
1: Deus
0: banana.
1: Deus abençoe.
0: Não aguento, não.
1: E pro Guarnaí também.
0: Tá bom, tá bom, Jefferson. Obrigada.
1: Na Litoral, eu tô mais que legal.
0: Ai, meu sogro, você é uma figura. Manda abraço pro meu noivo aí, tá bom? Ai, gente, vocês são maravilhosos. Regiane Ferreira, um abraço especial pra você. Divaldo Souza Pontes, aquele abração. E você, Léo, canta pra mim, Leonardo.
2: Eu vou tocar esse forró pra galera balançar. Pode vir dançar. Alô, Thelminha, bom dia. Bom dia a todos os ouvintes da Litoral. Na Litoral, tô mais que legal. Aquele abraço, Thelminha.
0: Valeu, Leonardo. Dá um abração aí no parceiro, tá bom? Obrigado pelo carinho, galerinha do Forró Coisa Nossa. Oh, delícia! 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

0: tô legal, aproveitem. Aproveita, aproveita, que hoje eu não tô obrigada, não. Isso, nada de brigada, é, de jeito nenhum. Ai, ai, ai, 9:58, bom dia, Rebequinha Andrade.
1: Bom dia, Thalminha, bom dia pra todo mundo, é um sábado maravilhoso de paz, bênção e saúde pra todos nós. Sou a Rebeca Andrade, a poderosa, a vovó do Theo. Abraço pra todo mundo, litoral, adoro. É chato, saxista, bora.
0: Bora, Rebequinha. Araci, Araci.
2: Ei, Vascaína, ai, bom Araci. Dia. Aqui é Araci do Barreton Senna.
0: Ai, ai, ai.
2: Manda um bom dia aí pra meu esposo Antônio, meus filhos Adriano, Rafael, pra minha irmã Áurea, os filhos dela, Yuri, Yari, Ian, meu cunhado Arnaldo, e pra toda a família Moreira.
0: Ô, oh, família Moreira.
2: Tchau, obrigado e tenha um bom dia.
0: Obrigada, Araci, sua danadinha. Aguimar Santos,
3: é
0: bom
3: isso,
0: dia.
3: O que, que eu posso fazer? É bom dia, eu sou apenas o quê? Sou apenas o peso, o pecado.
0: Nossa!
3: Bom
0: safadinho,
3: dia,
0: bom dia.
3: Dia lindo, maravilhoso. Paz e bem a todos. Esse sabadão animadão, junto aqui no litoral, com o litoral, ficou legal. Mandar aquele abraço gostoso para a família Macedo, para o Socorro, para o Batista, vizinho da Macedo, e enfim, para a Morena Love, aquele beijo gostoso e maravilhoso, aquele cheiro para toda a galerinha que está ligadinha no litoral. Ontem eu ouvi no litoral e hoje eu também estou ligadinho no litoral, que no litoral eu estou legal. Paz e bem a todos e não se esqueça que amar rejuvenesce e sorria, seu sorriso só transmite alegria, paz e bem.
0: Homem apaixonado é outra coisa, né? Ô Marina, você tá desde cedo fazendo faxina, Marina?
4: Bom dia, Thalminha Rocha, Marina Rogério do bairro Colúmbia. E aí, vamos que vamos na faxina, e desde as 5:30.
0: Desde as 5:30 da matina já tá lá faxinando. Gente. Cadê Maria Cecília?
5: Bom dia, Thalminha.
0: Ah.
5: É amanhã.
0: Amanhã, hein?
5: Você tá preparada?
0: Você tá preparada? Eu tô.
5: Tchau.
0: Tchau, meu amor. Maria Cecília tá preparada já com a roupinha de bike pra ir pedalar junto comigo? Hein? Já passou a graxa, lubrificou a bicicleta? Amanhã, hein, Maria Cecília? Amanhã na avenida, em 7 horas da matina, você e a mãezona Lívia vamos pedalar juntinhas pelo centro de Colatina. E ó, você tá concorrendo a uma bike também, da NH Bikes, tá bom, Maria Cecília? Um beijo especial pra você, sua linda. Vitor Carlos Milanese, excelente sábado pra nós, meu amor. Dani Zanotério, bora rasgar a taioba, Thelminha, Danizinha. Só se for agora.
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0: legal é pele morena, vai! 10:18! Eu também estou aqui, hein? Bom dia, Thelminha. Manda um abração pra mim, minha querida Ana Jara. Obrigada pelo carinho. Jona de Borsoni também já deixou recadinhos aqui. Maria Valdete.
1: Oi, Thelminha, esqueci de falar. Hoje é dia de São Cosme e São Damião.
0: Ah, é? São Cosme e São Damião.
1: Abençoe a todas as famílias, principalmente as crianças, né?
0: Aham.
1: Eles faziam bem, né?
0: É verdade.
1: São protetores das crianças.
0: São Cosme e São Damião.
1: Aí, falando aí, eu lembrei. Deus abençoe todas as crianças.
0: Amém. A todas as nossas crianças maravilhosas. São Cosme e São Damião. Fala, Marino.
2: Manalo, boa noite. Que Thelminha. Meu amor, estou trabalhando, graças a Deus, sabadão.
0: Ô, glória.
2: Deus abençoe aí.
0: Amém.
2: Uma
0: amém.
2: Ótima festa para vocês aí.
0: Obrigada, Marino. Aquele abração especial para você. Fala, Mazilda.
3: Bom dia, Thelminha. Hoje eu tô rasgando a taioba em casa.
0: Opa.
3: Não trabalho, não.
0: Amém, meu amor.
3: Na limpeza. Mas desejo aí um abençoado final de semana, um bom dia, um abençoado semana para todos os meus amigos e para todos os ouvintes da Litoral. A minha filha Kelly e a minha neta Gabriele vai estar amanhã nessa corrida aí.
0: No que, da pedalada?
3: Na
0: pedalada.
3: Tá bom,
0: é isso.
3: Na Litoral, tudo legal.
0: Amanhã é o nosso terceiro pedal Litoral, todo mundo lá se divertindo. Ô, Luanzinho!
4: Fala, Thelminha, bom dia, bom dia.
0: Bom dia, Luan.
4: Luan falando com você aqui.
0: Diga.
4: Estamos na Pátria aqui trabalhando. Manda um alô pra galera da Pátria aí.
0: Deixa comigo a galera da Pátria.
4: O pessoal tá querendo fazer você virar vascaína mesmo, hein?
0: Nossa, Maria!
4: Pelo amor de Deus, hein?
0: Não é, Luan? Vê se tem um trem desse. Eu não aguento isso, não. Afa, Maria! Luciano Santos Medina, bom dia, bom dia. Thelminha, manda um alôzão aqui em Maria das Graças. Jô, Carol, Yasmin e Luciano. E na Litoral, eu tô legal. É isso, né, Luciano? Um abraço pra você. Bora pra nossa sequência?
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0: Nossa!
1: Faz barulho quem gostou, Thales Nessa!
2: Guilherme Peduto no AP!
1: Que mistura, hein?
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0: quebrada.
1: Oh, ai, mas vai de trenzinho, vai de trenzinho.
0: Aí na próxima ela tá consertada.
1: Tá certo.
0: Curte o pedal.
1: Com a certeza.
0: Coral, eu tô legal.
1: Valeu, Wanderson. Mas vai lá que você vai de trenzinho junto comigo, tá bom, meu amor? Beijo especial pra você. Oi, Odete.
2: Boa, já pode ou tá cedo?
1: Já pode?
2: Já mandou, hein? Final de semana. Bom final de semana. Boa pedalada amanhã.
1: Obrigada.
2: Tá bom, beijo.
1: Tá bom, meu amor. Obrigada. Fala, Terezinha.
3: Bom dia, Thelminha, sua linda. Se você virar vascaína, eu fico de mal de você.
1: Que isso, virar vascaína? Nunca, Terezinha. Não se preocupe com isso, é porque é, tem uns mal acabado aí que, sabe, eles ficam jogando esses negócios aí, ai, vai ser vascaína, ai, tadinho. Esquenta não, Terezinha, esquenta não, Terezinha. Ai, meu Deus. Oi, Enio.
4: Ê, Thelma Rocha, bom dia, bom dia. Thelminha.
1: Oi.
4: Eu vim aqui buscar minha jaca aqui na MM Estética Automotiva.
1: Ai, mas seu carro é bonito.
4: Pouco, Thelminha, partiu o encontro, hein?
1: É mesmo?
4: Partiu o encontro lá no seu Rafa. Encontro de carro antigo.
1: Oh.
4: Se tiver desocupada, passa lá, Thelma. Você
1: que
4: é convidada.
1: Isso, nossa.
4: Um abraço. A galera de Colatina te ama. Na litoral estamos mais que legal, Thelma. Vai rasgando a taioba aí.
1: Deixa comigo, Enio. Aproveita por mim esse encontro de carros antigos. Eu sou apaixonado por carros antigos, tá bom, Enio? Aquele abraço, meu amor.
5: Fala, Thelminha,
1: Fala,
5: Thelminha.
1: Cis.
5: Bom dia, bom dia.
1: Bom dia,
5: aqui Cis. Aqui é o Guandu, tô na área, hein? Estamos aqui trabalhando, eu, Pandinha.
1: Bom dia.
5: O Fábio Freitas.
1: Nossa.
5: Estamos na pesada aqui,
1: meu. Eu imagino.
5: Tchau,
1: um abraço. Obrigada, Cis, pelo carinho.
6: Que coisa linda!
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0: E na Litoral, tô legal, né? 11 horas, um minutinho. 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

0: Oficina Litoral Tolegal, gente, 11 horas 15 minutinhos. Não esquece de passar no nosso Instagram, em @litoralfmnoroeste. Amanhã a gente vai postar tudo sobre o nosso a terceira edição do Pedal Legal Litoral. Muita gente que vai estar lá, a gente vai fazer a entrevista. Tá bom? Agradeço desde já ao carinho de cada um de vocês e a todos que vão participar dessa terceira edição do Pedal Legal Litoral amanhã na Avenida, 7 horas da matina. Eu quero todo mundo lá pra gente pedalar pelo centro de Colatina. E ainda, quem sabe você não leva uma bike novinha. Gente, que bike linda, tá? Eu fui conhecer a bike, fui fazer um comercial, né, da loja. E, ó, eu fiquei encantada pela bike. A bike enorme, show de bola, falar assim, né? A bike é linda, da NH Bikes. É uma loja aqui em São Silvano, em frente, né, a ACD. E que bike, John Leno. Obrigada pela essa parceria, você e sua esposa. E amanhã teremos essa bike. Não precisa de inscrição, tá? Não tem inscrição em lugar nenhum. É só você chegar, chega com um pouquinho de antecedência pra gente anotar o seu nominho, a gente vai colocar na urna e aí quando a gente retornar, a gente faz o sorteio da bike, né? E de outros prêmios também, que a gente vai fazer o sorteio pra você amanhã, tá bom? Então amanhã vai ser a terceira edição do Pedal Legal Litoral, na Avenida, ali perto do banheiro popular. Vai ter a tenda da nossa Litoral, vai ter a tenda também do Hospital AMA, que você pode levar o seu pet, né, para conhecer o Hospital AMA. Também vai ter uma tenda maravilhosa com toda a equipe lá do Hospital AMA. E tem muitos brindes, tá, do Hospital AMA pro seu pet. O seu pet não pode ir no pedal com a gente, tá, gente? Vai ficar lá na avenida esperando a titia Thelma chegar, porque você sabe que eu amo os animais, né? Quero conhecer todos. Nossa, adoro. Então a criançada também pode ir. Se caso você não tiver a bike aí querendo ir, também pode ir no trenzinho. Vai ter um trenzinho da alegria que a gente vai excursionar por essa Colatina maravilhosa e vai ser um pedal incrível, vai ser uma manhã fantástica. Então eu espero por você amanhã na Avenida para nossa terceira edição do Pedal Legal Litoral, tá bom? E ó, e aproveita, corre lá no nosso Instagram. 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É só seguir as regrinhas, não esquece, o seu Instagram tem que estar aberto, não pode ser Instagram fechado, tá bom? Participe lá, segue as regrinhas e boa sorte. Fefe tá na faxina, né, Fernanda?
1: Bom dia, Thelminha. Sou eu, Fernanda Alves. Agora eu comecei minha faxina juntamente com a melhor, com a Litoral. Porque na Litoral tô mais que legal. Beijinhos, que duchos, Thelminha.
0: Beijo, Fefe. Marcinha Brista, lá em Resistência, em Vitória. Sua linda, beijo especial pra você, Marcinha. Obrigada pelo carinho. E você, Cebola?
2: Bom dia, minha amiga Thelminha Rocha, passando pra desejar um ótimo sábado a todos. Mando um alô aí pro meu amigo Chau e o meu amigo DI. Um alô pro meu amigo Beto Jamaica.
0: Nossa, Beto,
2: meu
0: tá
2: amigo
0: Mirilinho.
2: Felipe. Juninho. O Bolinho de Carne.
0: Bolinho de
2: Carne. E é todo mundo ligado na Litoral. Na
0: tá
2: Litoral
0: bom.
2: Tô legal.
0: Valeu, let's go.
2: Let's go,
0: né? E você, Marcinho, que tá lá no Rio de Janeiro?
3: Bom dia, minha eterna Cruz Maltina.
0: Ah, pronto. Ai, seu sonho,
3: como,
0: né, Marcinho?
3: Como que estão as coisas por aí?
0: Tá, graças eu aqui, a Deus, tudo bem.
3: Nessa cidade louca,
0: ô,
3: louca,
0: Rio
3: louca
0: de Janeiro.
3: Demais. Um sol pra cada um.
0: Rio de Janeiro.
3: Saudade dessa terrinha maravilhosa.
0: Ô, meu Deus.
3: Eita, caramba. Ah, outra coisa, hein? Agora nós estamos ricos.
0: Por quê?
3: São Januário tá fervendo.
0: Ah,
3: um abraço, minha terra Cruz Maltina.
0: Para com isso, Marcinho. Para com isso, hein, Marcinho. Ai, vocês que são vascaínos, vocês são demais na conta. Eu não aguento prender, não. Gente, 11h19, hein?
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1: Na Litoral do Legal, 11 horas 22 minutinhos. 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

0: aí. Daqui a pouco, mais músicas.
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0: Dessa vez você não escapa, neném.
1: Ai, na litoral, tô legal. Um abração pra Rosângela Bernadone. Meu querido Fusquinha, bom dia, Thelminha. Fusquinha motorista, por enquanto, tô aqui no trampo da puxada da obra de Sapucaí. Olha, mas dando um pouco aí, né, Thelminha? Daqui a pouco tomar uma cervejinha, alôzão, ouvindo a Rádio Litoral. Você tá demais, hein, Fusquinha? Abração pra Zira, já me chamando pra aquele almoço maravilhoso. Você tá demais, tá doido, Zira. Já tô chegando aí, hein, Zira? Ai, eu gosto, hein? Regiane Ferreira, aquele abração. Meu querido Mano Moscou já deixou recadinhos. Luanzinho, Marlene, Jonadi, Wanderson Luiz e o Luciano Santo Medina.

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0: meu querido Jefferson Ricardo Violete, meu sogro maravilhoso. Dá um abração nesses dois cachorros que você tem. Gente, dois animais lindos que o Jefferson tem. Ô, oh, coisa linda. Ai, ai, ai. Fala, Rosângela.
1: Então, minha, bom dia.
0: Bom dia, meu amor.
1: Tudo bem com você? Sou eu, Rosângela Bernardoni, do bairro São Miguel. Também deixa eu mandar um sabadão pra você, pra toda a sua família. Pro meu esposo Paulo, os filhos Patrick, Pablo e Parre, pra Fabiola, minha sobrinha Nora, pro Ney Oliver, Diego Lira, Luiz Carlos do Negão, pra Marina do Colúmbia, pra Cristina, pra Cris, pra Marcinha Brite de Resistência, pra todos os ouvintes. E beijo, Thalminha. Tenha um ótimo final de semana.
0: Você também, Rô. Você e toda a sua família, obrigada pelo carinho. Gente, ó... Tô de volta na segunda-feira aqui, depois da execução do horário eleitoral gratuito. Daqui a pouquinho, né? O meio-dia tem mais. Mas eu espero você também amanhã, tá? Na nossa terceira edição do Pedal Legal Litoral, 7 horas da manhã. Nesse domingão, vai ser tudo de bom lá na avenida. Ó, lá, não me deixa sozinha não, hein? Então é isso. Aproveita bastante seu final de semana e fazendo convite novamente hoje, lá no bairro Luiz Iglesias, a partir das 18 horas, vai acontecer a festa da primavera. Minha querida Rose Pereira, um beijo especial pra você também, meu amor. Tá pegando carona comigo aí, né? Então, fazendo esse convite, hoje, a partir das 18 horas, lá no bairro Acampamento, vai acontecer a festa da primavera e todo mundo tá convidado também, tá bom? Vou saindo de fininho, mas deixando com muito carinho o meu abraço e o meu beijinho assim, ó. Mas só pra você e até segunda, se Deus quiser.
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0: Na litoral eu sou legal. Tio Cinho, então sou pagodeiro.
1: Ontem eu ouvi a litoral. E hoje também. Tô sempre ouvindo.

0: o molecote embora. É. Bom descanso, uma ótima corrida amanhã.
1: Beijos,
0: Cris de Vila Graúna.
1: Quem mais aí vai correr a garota amanhã? Vamos correr junto, hein, molecote? Lorena Lazzarini, lá do Expedito, tá me ouvindo também. Um beijo, Lorena. Ô, Trevejani, Matheus Trevejani, fala aí.
2: Boa tarde, Bruninho. Matheus Trevejani, está abafado hoje, né? Em casa, tranquilo. No setor litoral, então tá legal. Boa semana, nossa.
1: É isso aí, Matheus, está abafado. Mas quem tá aqui com o Bruninho? Oi!
3: Boa tarde, litoral. Eu queria mandar um abraço e um beijo pro meu esposo Fabrício, pra família Lourenço.
1: É Angélica.
3: Meu nome é Angélica, sou de Viana, sede.
1: Beijo, Angélica. Lula de Campo Grande, mas tá em Santa Maria. Um beijo pra você. Mas quem? Marli Rosário de Castelo Branco, um beijo. Marcelo Vieira, lá do bairro República, também tá fechado com o Bruninho. Cíntia Lírio, lá do Eldorado. Fala, Fernando de São Pedro.
4: Bom dia, Bruninho Molecote. Aqui é Fernando de São Pedro, na Litoral Tomás. Que legal, vamos que vamos. Partiu que ninguém viu. Ouvindo a Litoral, eu tô mais que legal. Curtindo um dia de folga, viu, Bruninho? Mas aqui eu tô ligadão aqui na Litoral.
1: Valeu, Ju Souza de Alvorada. Um beijo, Ju. Bruninho, tô aqui, acabando de fazer o almoço pras minhas gatas e depois vamos ali na piscininha. Área de lazer do clube, Clube Arce. Aproveita a piscininha. Dizem que tá um calorão, né? Aqui no estúdio tá frio, mas dizem que tá um calorão aí fora.
5: Um abraço, Maria.
6: Bom dia, Bruninho Molecote. Quem tá falando aqui é Zaidan de Praia Grande.
1: Oi.
6: Um abraço, meu parceiro.
1: Boa.
6: Tamo junto, Zaidan, ligadinho na Litoral. Direto, toda hora. Fala comigo, Bruninho.
1: Vale, chama. Molecote, chama, meu parça. E agora, mais uma. Agora tem Henrique Juliano.

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2: Na Litoral eu tô legal, sequência feiticeira, fechando sequência, fechando minha participação aqui na Litoral, a número 1 do Ibope. Gente, tô vazando no Capinado, amanhã domingão, né, amanhã eu tô aqui não, mas eu tô na segunda-feira, a partir de 10 da manhã. Na sequência vem aí o Oliver Anderson, que vai dar continuidade no sabadão legal da Litoral. Bom fim de semana pra todo mundo, até segunda!
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0: Na litoral, eu tô legal. Muito boa tarde, 1:12, postinho de gasolina aqui na programação da número 1 do Espírito Santo. Essa é a Litoral, primeiro lugar geral. Pra você, uma excelente tarde de sábado. Que dia maravilhoso faz hoje aqui na capital. Eu sou o Holiber Wanderson, com você até às 7 da noite. O Bruninho Molecote já vazou no capinado. E agora é a gente, hein? Então conto com a sua companhia, com a sua participação aqui no WhatsApp 999-861050. Eita!
1: E Holiber, boa tarde. Boa. Já estou aqui ligadinho em você, como sempre, tá? Obrigado. Um bom final de semana pra você, bom trabalho. Beijos, Rosélia de Flechal, sempre ligadinha.
0: Eu sei disso. Um beijo, Rosélia. Bom fim de semana. Obrigado pela mensagem. Tá começando bem o expediente. Beijo pra Marli Rosário, de Castelo Branco. Boa tarde, Holiber. Tô aqui, ó, ligadinha. Manda beijo pra mim. Tá aqui o seu beijo, Marli. Marli Rosário, de Castelo Branco. Bom fim de semana pra você, tá? Pro Fidelis Morcegão também, de Ferroz. Abração, Fidelis. Obrigado aí pela companhia, tá? Bom sabadão pra você. Pro Rosenberg, o Carioquinha também. Sabadão, Rosenberg.
2: Bom sabadão, papai. E nós tá como, meu bom? Ah. Vamos ficar juntinho. Desde agora, às 13 horas.
0: Sim.
2: Até, se eu não me engano...
0: 19.
2: Às 19.
0: Isso.
2: Acredito, né? Ah. Ou 18. Mas vamos estar por aqui, juntinho e misturado.
0: Valeu.
2: Deixa um beijinho pra nossa amiguinha Claudinha Leite Marinho e seu Casca de Bala, o motoqueiro fantasma. Fui. E na litoral, eu tô legal.
0: Valeu,
2: um abraço, meu bom.
0: Um abraço, Rosenberg. Fica com Deus, cara. Bom trabalho. Obrigado aí pela carona, hein? Litoral, boa tarde, 1:14.
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0: não tem música ruim. Na Litoral, eu tô legal, esse foi o som do Sorriso Maroto, aqui na programação da número 1 do Espírito Santo. Bom, chamando aqui um beijão rapidinho, pra Gil Souza de Prolar, tá na escuta, bem-vindo a essa tarde de sábado maravilhosa, bem-vinda também, Gil Souza, beijo pra você e bom fim de semana, hein?
1: Boa tarde, Holiby, Nilza Silva, de Cristóvão Colombo, sim, sempre ligadinha na Litoral. Holiby, o dia hoje já está lindo.
0: Tá mesmo, hein?
1: Agora, curtindo na sua companhia, Holiby, o dia vai ficar maravilhoso. Mas, então, gente, bora aproveitar o nosso sabadão. Desejo um ótimo final de semana pra você, pra todos os ouvintes. Pra beijos, nós. Que na Litoral eu tô legal.
0: Beijo, Neuza Silva. Obrigado pela mensagem, pela companhia de sempre também, tá? Excelente fim de semana pra você aí em Cristóvão Colombo. Deixa eu ver que mais quem tá na escuta.
2: Olha, vou agitar essa bagaça, mano, porque sábado e na Litoral eu tô mais do que legal. Um abraço.
0: Um abraço, Marco França, de Santa Luísa, em Vitória.
3: Boa tarde, Holiby.
0: Boa.
3: É, um beijo grande aí pra todos os ouvintes da Litoral.
0: Essa é Mariusa.
3: E bom trabalho pra você.
0: Obrigado.
3: Pra todos que estão na luta nesse momento.
0: Sim.
3: E que tenhamos um ótimo finalzinho de sábado, né?
0: Começando.
3: Início de tarde, finalzinho de sábado.
0: Caramezinho.
3: Iniciando a tarde, claro.
0: Aham.
3: E um ótimo final de semana pra todos nós.
0: Amém.
3: E que Deus abençoe cada dia mais essa trajetória sua aí como locutor.
0: Olha.
3: E com muita excelência.
0: Gente.
3: Muito obrigada. Mariusa com a Latina.
0: Vocês estão demais, hein? Beijo, Mariusa. Obrigado pela participação, pela sua sintonia em 95,3 em Colatina. Nessa mesma frequência, houve em Governador Lindenberg o Márcio Gleick. Abração, Márcio Gleick. Obrigado pela mensagem também, direto do Córrego Sergipe. É o Márcio Gleick, flamenguista.
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0: Na Litoral, eu tô legal. Daqui a pouquinho, na volta do comercial, tem Pagodez. Litoral, tá quase na hora de desengatar a rede Litoral. Mas antes, chamando aqui um abração e beijo pra Cristiana, tá ouvindo a Litoral em Cachoeiro.
1: Ei, boa tarde.
0: Boa.
1: Então, Cachoeiro.
0: Sim?
1: Todo que estiver ouvindo.
0: Ah. Mais quem?
1: Que é Cristiana. Boa tarde.
0: Boa tarde, Cristiana. Direto de Cachoeiro, ouvindo a Litoral em 101.1, é o estado inteiro. De Cachoeiro, vou para Linhares. Oi, Enzo.
2: Boa tarde, Litoral.
0: Boa.
2: Quem tá falando é o Enival, da Minha Júlia, em Linhares.
0: Uai.
2: Na Litoral, eu tô legal.
0: Foi Elivaldo, mas chegou aqui no WhatsApp de Enzo Gabriel. Mas obrigado pela participação, tá direto de Linhares, ouvindo a Litoral 96.9. 2:00 em ponto, hora de desengatar a rede. Já já eu tô de volta aqui na Grande Vitória em 102,3, trazendo mais uma edição pro Pagodez, hein? Intervalo comercial, atenção rede, bom trabalho, turma.
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2: Olá, muito boa tarde, que bom que você tá com a gente em 95,3. Muito prazer, eu sou o Tiroga. E que bom que você tá com a gente nessa tarde de Sabadabadu. Hoje, 26 de setembro, e aí, tudo bem com você? Obrigado pela companhia, seja bem-vindo, seja bem-vinda. O fim de semana é nosso, aqui a gente toca muito mais músicas. Aliás, hoje tem uma programação especial para você curtir de fim de semana, inclusive com você mandando na nossa programação. A gente vai abrir espaço daqui a pouquinho, às 3, para você ser o nosso programador. Que tal, hein? Tá a fim de ouvir o que hoje? Pelo menos 5 pedidos a gente atende. Manda áudio. Tiroga, boa tarde. Aqui é fulana de tal, do bairro tal. Já que eu tô no comando, toca música tal aí pra gente. Na litoral, eu tô legal. E manda aqui pro nosso WhatsApp. 27 é o código de área, 996-526580, tá bom? Aí pode mandar também alô pra sua galera. Aliás, hoje você vai curtir Pagodés, 2 edições, a primeira já tá no ponto, depois às 6 da noite tem mais uma. Hoje tem você no comando, daqui a pouquinho às 3, 4 horas tem 60 minutos só de música com sequência litoral. Às 5 horas o DJ Jonas Brau segue por aqui, consegue o baile litoral. Então é a nossa programação especial, manda aí o seu recado. Que você tenha uma excelente tarde e um excelente fim de semana. O pagode é por conta da gente agora.
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1: Yeah! Na Litoral eu tô legal, primeira edição aí do Pagodés Litoral, mas calma! Ah, você pode mandar na nossa programação e pedir um pagode que você quer ouvir também daqui a pouquinho. Tem você no comando, 5 pedidos a gente atende, manda áudio. Tiroga, boa tarde, aqui quem fala é fulano de tal, do bairro tal. E já que eu tô no comando, toca música tal aí pra gente. Na Litoral eu tô legal. Manda, 27 é o código de área, 996526580. Esse é o nosso WhatsApp e aproveita, manda o seu alô, manda alô pra tua galera também, hein? Hoje, Marcos Gargamel com a gente lá em Jardim Camburi, falando que hoje é o Dia Nacional do Surdo, é isso? Surdo e surda? Que bom, hein? A gente tá aqui, a gente abre espaço pra todos, né? Marcos Gargamel, Jardim Camburi, valeu. Márcio Gleick falou agora há pouco com o Oliver Anderson e agora mandando aqui na Noroeste, né? Márcio Gleick, você é um fanfarrão, meu querido. Ah, se não é flamenguista, então tô te falando, hein? Bom sábado pra gente aí. Daniele Pansieri, eu não sei se tá lá em Marilândia. Manda um abraço pro Gustavo, Gustavo do Trenzinho de Colatina, Tiroga, que é o João Grandão. Ih, João Grandão, Celina, boa tarde, Celina. Celina também tá com a gente aí, curtindo a nossa programação. Vou mandar um alô especial também pra uma turma bem bacana, aonde, inclusive, eu tô lá fazendo parte, né? A turma aí do Cafezinho e também do mini mercado do SCC aí na Matriz de São Silvano. Acabei de sair de lá. Eu e a minha esposa Luziane que tá por lá. Mandando um abraço pra toda a turma aí. Será que eu vou conseguir saber e lembrar o nome de toda essa galera aí que tá com a gente? É muita gente, hein? A Raíssa e o Rafael, né? Os nossos coordenadores aí do grupo. Ah, quem mais aqui? Luiz, né, e a Marciana, o Fabrício e a Lorena, Juliana e o Iglésio, a Maria Eduarda e o Jefferson, Camila e Estevão, Yara e Igor, e a Dona Janete e o seu Valdir. Eu acho que é isso, né, turma? Ah, e também o Marcelo, né, e a esposa Jaqueline, turma. Amanhã cedinho eu tô por aí de novo. Valeu, obrigado pela companhia. Mas quem? Edmar Hammer com a gente. Obrigado pela companhia, muito boa tarde. A Celina também tá por aqui. Tudo de bom, bom fim de semana. Nath, boa tarde. Ah, ô Nath, tem que mandar áudio. Tá bom? Aí você manda. Aqui é a Nath do bairro tal. Já que eu tô no comando, toca música tal aí pra gente. Na Litoral, eu tô legal. E aí capricha, tá? Daniele com a gente, Daniele Cristina, Cristine Andrade. Maurício mandou aqui, boa tarde, Tiroga, aqui é o Maurício, tô aqui na Piaba, hein? Piaba do Norte. E falou que saudades do Flamengo. Isso é saudade? Ih! Márcio Gleick quer o sinal, pronto! Mandei o sinal, Márcio Gleick, a turma aí do Corvo Sergipe, hein? Ó, manda aí o seu pedido, tem aí o... Você no comando já já. Léo Santana, chega aí.

0: Curitiba? Tô bem, cara. Aquelas coisas, né?
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0: Tá doido, Tiroga. Coloquei a trilha, eu coloquei, marquei errado. Era pra marcar a trilha, marquei a vinheta. Mas é assim, né? Sabadão, dá aquele desconto, porque hoje eu tô trazendo uma programação bem bacana pra você passar aqui seu fim de tarde, sua tarde, seu fim de semana com a gente. E aproveita também pra mandar alô pra tua galera. Você pode também pedir a sua música, mas tem que mandar áudio. É, porque tem você no comando e é daqui a pouquinho. Agora, ai, ai, ai, faltando 18 minutos para as 3. A partir das 3 a gente vai atender 5 pedidos. Aí tem que mandar logo, senão vai ficar de fora. Quer ouvir o que hoje? Um pagodezinho? Quer ouvir um funkzinho das antigas? Quer ouvir o sertanejo? Quer relembrar alguma coisa? Aí você vai pegar o seu celular e vai mandar um áudio pro nosso WhatsApp, que é o 27, que é o código de área, 996526580, e fala: ô, Tiroga, boa tarde, aqui é fulano de tal, do bairro tal ou cidade tal, e já que eu tô no comando, toca música tal aí pra gente. Na Litoral, eu tô legal. Manda, é rapidinho, não dói nada, e já já a gente te atende.
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Quem gostou, faz barulho. Vamos puxar essa de novo pra gente filmar pro nosso DVD. Eu bebi minha bisinha.

0: Litoral, eu tô legal. O som é da Anitta e o Alexandre Carlo abre caminho. Ai, tá rolando o nosso sabadão especial. E você também com a gente, é especial demais, hein? Rolou ainda o som do Zanetti Cristiano, Bebi Minha Bicicleta, Marília Mendonça, teve o Natanzinho Lima, Sou Favela. Inclusive, até tinha pedido aqui no Você no Comando, Sou Favela, né? E aí, a gente até tocou. Eu acho que foi a Tatiane, não me lembro. Deixa eu colocar o áudio da Tati aqui pra ouvir o que ela pediu.
1: Boa tarde, Litoral. Boa tarde, Tiroga. Aqui é a Tati de São Jacinto. Já que eu tô no comando, eu gostaria de escutar a música do Natanzinho Lima. Eu Sou Favela.
0: Aí a gente tocou,
1: e
0: né?
1: Na Litoral, estou mais que legal. Uma ótima tarde pra vocês. E Tiroga.
0: Oi.
1: Manda o sinal pra começar os trabalhos aí.
0: Ai, Tatiane, você sabe que eu já mandei o sinal aí. Eu acho que você já começou os trabalhos, você ouviu a sua música. Bom fim de semana a toda a turma aí, tá? Obrigado pelo carinho. A Dulce do Vila Mera. O Júnior, fala aqui comigo. Você falou, o negócio ficou meio estranho, mas fala aí.
2: Boa tarde, meu amigo. Aqui é o Juninho do Lavagnoli. Tamo aí na Litoral.
0: É o Juninho do Lavagnoli. Valeu, cara. Obrigado. Mariusa tá com a gente, já vai mandar no Você no Comando. Boa tarde, Tiroga. Deus abençoe nossa tarde. Amém. A Rosana Camargo com a gente. A Nath. Ai, tá. A Nath tá aqui com a gente. Já vai pedir a música dela já, já. Rebeca, boa tarde. Fala comigo.
3: Boa tarde, jovem Tiroga. Boa. Um sábado maravilhoso. Paz, bênção e saúde para todos nós. Sou Rebeca Andrade, a poderosa, a vovó do tempo. Abraço para todo mundo e Litoral. Adoro.
0: Ai, valeu. Bom demais. Cadê a... Onde é que tá aqui? Silvia, fala comigo!
4: Aê, Tiroga, boa tarde. Aqui boa. É a Silvia Simões do Dom Bosco. Quero que você mande um abraço aí pra galera de Colatina e pro meu time. Eu amo muito toda a galera do Dom Bosco, tá? Um abraço.
0: Valeu, Silvia! Você, toda a turma aí do time do Dom Bosco, obrigado pela companhia. Fica com a gente. Porque depois do comercial do break, aí tem você, nosso ouvinte, mandando na nossa programação. Tem você no comando.
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27: E aí, já gravou o seu pedido?
0: Ai, ai, ai, se não gravou, perdeu, né? Só na próxima quinta-feira ou no próximo sábado, porque são apenas 5 pedidos, tem que mandar mais cedo. Então, bora lá saber o que, que você, ouvinte litoral, quer ouvir na nossa programação. Pode falar comigo.
28: Tiroga, boa tarde.
0: Boa.
28: A Dulce de Vila Média. Já que eu estou no comando, eu queria ouvir Danilo e Davi. Não mexe nas minhas gavetas.
0: Vamos ouvir.
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1: Boa tarde, meu amigo Tiroga. Boa tarde pra todo mundo. Manda um áudio, manda uma música aí pra mim. Panda, eu duvido. Tá ótimo. Pra mim, manda pra mim, fazendo favor. Eu ofereço o pessoal que trabalha, que tá trabalhando hoje. Daqui a pouquinho também estou indo novamente trabalhar. E desejo um bom final de semana e um bom dia pra todos.
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1: Boa tarde, jovem tiroga. Estou no comando? Adoro! Sou eu, Rebeca Andrade, a poderosa, a vovó do tempo. Vamos ouvir rasteira com Henrique e Juliano? Beijo pra todo mundo e litoral. Adoro!

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1: Aê, Tiroga. Boa tarde. Aqui é a Silcimó. Eu quero te pedir, já que eu estou aqui no comando, eu quero te pedir a música do Rick, em homenagem a ele. Estamos aqui em luto. E quero te dizer que na Litoral eu tô legal. Amo vocês. Abraço.

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1: Aqui é a Mariusa, do bairro Morada do Sol. Já que eu estou no comando, Tiroga, toca pra mim Exagerado, de Cazuza. Um bom final de semana pra todos nós e pra todos os ouvintes da Rádio Litoral. Obrigada. Exagerado, né? Beijo.

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2: Tiago, boa tarde. Atília do João Manuel Meneghelli. Já que eu tô no comando, eu queria ouvir Zé Neto Cristiano, Fama de Louco. Manda pra todo mundo, filho do João Manuel Meneghelli. Na Litoral, eu tô legal.

Muito legal, essa entrou assim aos 45 do segundo tempo. Zé Neto e Cristiano, fama de louco, né? Colocou a mais, mas tá valendo. Rolou também Cazuza ao vivo, exagerado. Teve Rick e Renner, cara de pau. Henrique Juliano, rasteira. Guilherme Benuto e Panda, eu duvido. E ainda Danilo e Davi, não mexe nas minhas gavetas. Foi você, ouvinte, que mandou na nossa programação com você no comando. Agora só na próxima quinta ou no próximo sábado, a gente libera pra você mandar o seu alô e pedir a sua música e ouvir na nossa programação. Mas ainda você pode participar com a gente, mandar o seu alô, alô pra tua galera. De repente tá aniversariando hoje, bora comemorar com a gente aí, ó. Você que tá soprando velhinhas hoje, parabéns, saúde, vida longa. Dia 26 de setembro, obrigado por você passar esse dia especial com a gente, tá? Beli Morena, canta pra gente, vem!

0: Na Litoral é legal, Geninho e Mariana Fagundes, pião todo tatuado. Ó, oh, por aqui também rolou Sorge, Henrique e Juliano com João Neto e Frederico. Teve Natanzinho Lima, Turma do Pagode, Menos é Mais. Daqui a pouquinho tem 60 minutos só de música pra você curtir. Vai ter sequência Litoral. Hoje ainda, 5 tem DJ Jonas Brown com Segue o Baile Litoral. E às 6 da noite, a gente volta com mais uma edição do Pagodés Litoral na nossa programação especial de fim de semana, tá bom? Nosso WhatsApp liberado, manda aí 27996526580. Mandar um salve aqui pro Guedes Uber, me dando carona, indo pra Rio Paranal. Oh, boa viagem, obrigado pela companhia. Fernanda Alves, fala comigo!
1: Boa tarde, Tiroga, sou Fernanda Alves, estou aqui ligadinha na Litoral. Acabando de fazer a faxina para mais tarde, partiu Luiz Iglesias, bairro Acampamento.
0: O que tem?
1: Vou lá na festinha no bairro da Thelminha Rocha. Ah, vamos lá.
0: Ah, entendi.
1: Dançar um forrozinho. Vou até dançar um forró com a mãe dela, Tiroga, com a dona Maria. Hoje nós vamos rasgar a taioba lá naquele forró lá. Partiu Luiz Iglesias. Na Litoral tô legal, Tiroga. Beijinhos que duchos.
0: Não é só bora trabalhar, não, né? Né, Fernanda? Não é só trabalhar durante a semana, chegar no sabadão fazer faxina. Aí tem que tirar um tempo pra se divertir também, né? Bora, valeu, turma! Muito boa tarde, Tiroga. Muito boa tarde pra você também. Lourdes Loss com a gente. A Bernadette Loss também, que é a irmã dela, tá aí com a gente. Boa tarde, Tiroga. Grande abraço, tô ligadinha lá no bairro Honório Fraga. Pra você também, Bernadette. Pra você também, Lourdes. Um excelente fim de semana. Boa tarde. Boa tarde pra você também, Eric Samuel. E você que tá aí, pega o seu celular, manda aí o seu alô pra eu saber onde você está. 996526580.
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14: 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Na Litoral eu tô legal. Voltei rapidinho pra mandar um alusão também especial pra minha filha Karine. Acompanhados aí do Flávio, Sheila e Tati. Indo pra Pancas. Boa viagem, bom fim de semana. Tiaguinho, vem cantar pra gente.
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0: Na Litoral, eu tô legal, Bruno Barreto, Texana. Fechando mais uma hora da nossa programação, mas o melhor, que depois do intervalo comercial, você vai ganhar 60 minutos só de música. Isso mesmo. Aí a gente só vai parar de tocar música pra mandar o seu alô, mas você tem que pegar o seu celular e mandar o seu alô, tá bom? WhatsApp liberado 27 ao 996526580. 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Intervalo e a gente já volta trazendo aí 60 minutos só de música.
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3: Bora lá, já falei que a gente só vai parar de tocar música pra mandar o seu alô. Celular tá na mão, já manda aqui no nosso WhatsApp. 27996526580. Pode mandar mensagem de texto, pode mandar áudio. E eu prefiro que você mande áudio também. E daqui a pouquinho, então, a gente manda aí o seu alô, beleza? Eu sou o Tiroga e eles são Sorriso Maroto, Ferrugem, Grupo Benzadeus.

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0: Wesley Safadão e Natanzinho Lima, mentira estampada na cara, hein? Rolou também Mumuzinho, teve sequência Litoral e tem você passando por aqui mandando o seu alô. 27 é o código de área para quem é de fora da nossa região. 996526580. Manda aí, pode mandar áudio como a Mariusa lá do Morada do Sol. Fala comigo!
1: De novo, Tiroga, depois do exagerado de Cazuza, né? Uhum. Eu, Mariusa, de bairro Morada do Sol. Manda um beijo grande para todos ouvindo a Litoral e seu trabalho com muita excelência. Que Deus te abençoe.
0: Obrigado.
1: Com essa sua voz de locutor maravilhoso. Maravilhosa. E manda um beijo pra mim, Mariusa, da Morada do Sol, e um beijo pra todos que gostam de ouvir essa voz linda sua.
0: Obrigado,
1: da nossa,
0: né?
1: Litoral, tô mais que legal, show de bola, beijo.
0: Beijo e bom fim de semana pra você, Mariusa, e a turma aí no bairro Morada do Sol. Ah, é onde eu moro, tá bom. Olha aqui, ó, sou eu, Geilza Souto de Colatina Velha. Manda um alô pra mim e pra minha família lá em São Gabriel de Baunilha e pra todos que estão na Litoral. Boa tarde, amigo Tiroga. Boa tarde, Geusa Souto. Bom fim de semana pra você. Ô, Valquimar, fala comigo. Você não tá sozinho, não, né? Você e quem tá por aí?
2: E aí, Tiroga, boa tarde. Tá boa. Eu e o Levi aqui.
3: E o Enzo Gabriel.
2: Ligadinho na Litoral.
0: Obrigado, gente. Tudo de bom. Obrigado pela companhia. Também com a gente aí. Maria Aparecida, lá em Marilândia. Obrigado pela companhia. Deixa eu ver mais quem aqui. Alan, manda um alô aí pro caminhoneiro Teda. Acho que é isso, né, Teda? Boa tarde, Tiroga. Valeu, Alan. Valeu, Teda, caminhoneiro, com a gente. Maurício, agora é você. Fala comigo.
4: Fala, Tiroga. Cadê você, meu filho? Rapaz, você sumiu, hein, moço?
0: Eu tô aqui.
4: É Maurício que Tiroga, tô aqui na Piaba do Norte aqui, uhum. Dando um trato no sítio aqui. É, rapaz, negócio das bet aí agora, hein? Tá acabando com o Flamengo, hein?
0: Mas que bet, rapaz? Elizabeth?
4: Vocês estão caçando um jeito de quebrar o Mengão, mas não vai ter jeito, não. É nóis, Tiroga. Manda um alô pra galera do 2 Minutos aí.
0: Ô, Maurício, você é um fanfarrão, hein? Eita, querendo acabar aí. Ô, Penha, boa tarde, bom fim de semana pra você em Colatina Velha. E você, tá por onde, hein? Não se esqueça, amanhã tem Pedal Legal Litoral, a terceira edição amanhã, lá na Área Verde, a concentração às 7 da manhã. Vai ter sorteio de brinde, sorteio de bike, tem passeio de trenzinho, liberado pra você, sua família, até o seu pet. Amanhã, cola lá com a gente, tá bom? Abirivini e Matheus Fernandes. Ah, falar em pet é ele, ó, coração cachorro.

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1: 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Aí, ó.

0: Decide Aí.
1: Decide Aí, na Litoral Eu Tô Legal. Matheus e Cauã fechando 60 minutos só de música. Pois é. E depois do intervalo comercial, o DJ Jonas Brown vai colocar todo mundo pra dançar. Consegue o baile Litoral. Beleza? Vou mandar um salve aqui antes de ir pro intervalo comercial. Flaviane tá lá no João Manuel Meneghelli. Bom sabadão, bom fim de semana, Flaviane. Alex Ribeiro também passando por aqui. Boa tarde, meu amigo Tiroga. Gente boa, vascaíno, ligado em você. Aquele abraço do amigo Alex Ribeiro. Mando um alô pro mozão Nila Maria e pra todos que estão ligados em você. Bom final de semana na Litoral, Eu Tô Legal. Valeu, Alex Ribeiro, Nila Maria. Essa turma bacana que ouve a gente aqui nos 95,3 Litoral FM Noroeste em Colatina. 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Bora, vou pro break e na volta quem já chega comandando tudo é o DJ Jonas Brown com Segue o Baile Litoral.
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0: Então segue o Baile Litoral e amanhã ele falou que tem mais às 5, hein? 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

Naquele pique, hein? É assim, ó.

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4: E o quê?
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0: com a gente, porque amanhã também tem programação especial no seu fim de semana, tem maratona pra você curtir. E daqui a pouquinho, depois do break comercial, a gente volta com mais uma edição do Pagodés Litoral. Curte pagode? Então, daqui a pouquinho tem 10 pagodes na sequência. Na volta.
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1: Da galera do Orkut, do MSN, vocês já estão ligados, né?

0: Isso, com o coração, Tadizinho. Com o coração, bora! 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

0: Poxa vida, hein? Faz barulho! Maravilha! Coisa linda! Faz barulho aí, gente!
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2: Na Litoral, eu tô legal. Foi aí a segunda edição do Pagodez deste sabadão, 26 de setembro. Aí, o mês já tá passando rapidinho, hein? Semana que vem, aí já na quinta-feira, 1º de outubro, né? E o tempo vai passando. Mas é isso, um dia de cada vez, tá? Fim de semana, a gente espera que passe bem devagarzinho pra gente poder aproveitar de montão. E a programação deixa por conta da Litoral Noroeste 95,3. Só quero te lembrar que amanhã, cedinho, pega a sua bike, pega a família, vamos participar aí daquele passeio ciclístico, né? Pode levar até o seu pet. Vai ter muita coisa bacana lá na Área Verde, né? A partir das 7 da manhã, a gente vai estar se concentrando lá. E vamos fazer aquele pedal legal litoral, terceira edição, junto com os nossos parceiros. Inclusive, vai ter sorteios de brindes. 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Tudo para sua bike em frente à CD São Silvano. E aí, vai passar lá para... Vai sentido a Delta, volta pela Getúlio Vargas. Aí vai ter também disponibilizado aí passeio de trenzinho pra criançada. Ó, vai ser bacana demais. E não precisa fazer inscrição, não. É só pegar sua bike, pegar as orientações com a nossa equipe organizadora e pronto. Thelminha Rocha vai estar lá animando a galera, pedalando. Vai ter a galera do pedal também. Bora ser feliz. Pedal da Quarta, Pedaludos, Rapa. Então é isso, o convite está feito para você e para toda a família. Terceira edição do Pedal Legal Litoral, amanhã, domingão, às 7 da manhã. Por esse momento, né, finalzinho de jogo aí, Campeonato Brasileiro Feminino de Futebol. O São Paulo de virada vai vencendo o Corinthians por 2-1. Acho que é o primeiro jogo da final. Jogo acontecendo em Itaquera, mando de campo do Corinthians, tá? 2-1 pro São Paulo. Já no finalzinho, pouco mais de um minuto para acabar o jogo. Quer mandar o seu alô? E eu tô te esperando aqui no 27996526580. Vambora curtir música?
3: Boa tarde, Litoral. Boa tarde, Tiroga. Aqui é a Tati de São Jacinto. Já que eu tô no comando, eu gostaria de escutar a moça do Natanzinho Lima. Eu sou Favela. E na Litoral eu estou mais que legal. Uma ótima tarde pra vocês. E Tiroga,
2: oi,
3: manda um sinal pra começar os trabalhos aqui.
2: Boa noite, Tati.

Litoral Eletrolegal, João Gomes, ele não merece você e amor de fim de noite. A nossa noite só tá começando, tá? Teve Jota Quest cantando Tim Maia, Descobridor dos Sete Mares, Marília Mendonça e Léo Santana. E aí, tá de boa? Márcio Gleick, hoje não tem pinga não, Márcio Gleick, só cerveja, cara. Tá valendo, um abraço pra turma do Córrego Sergipe, em Governador Lindenberg, tá? Marina Rogério com a gente, boa noite, bom fim de semana. Pra mandar o seu alô é o 27 996 526580.

Alexandre de Pilares, finalzinho da nossa programação e participação aqui na Litoral Noroeste. Daqui a pouquinho, às 7, a gente entra em rede com a Litoral Vitória. Amanhã tem Maratona Litoral, tem Alex Bono comandando a nossa manhã. E eu, Tiroga, tô indo nessa. Ah, e amanhã, 7 da manhã, tem o Pedal Legal Litoral, tá bom? Eu, Tiroga, tô indo nessa, desejando a você uma excelente noite de sabadão, um excelente domingo.

amigo, excelente fim de semana. Continue se cuidando. Ainda bem, hein? A gente se fala na segunda, 2 da tarde. A minha saideira já tá rolando. Jorge Matheus, bom fim de semana.

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Quem tá solteiro nunca fica só, mulher. Já dizia meu poeta Antônio Júnior, quem tá solteiro, gente, nunca fica só, pode acreditar nisso.

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1: Não tem jeito, meu compadre. Vambora. Ela vacilou comigo, nós estamos aí, né? Tudo certo.

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4: Essa música eu tiro a camisa, mas hoje eu trouxe um outro cara pra tirar a camisa. Eu sei que vocês vão adorar. O nome dele é Léo Santana.

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